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2: Oi, povo de Deus! Olá, meu irmão, olá, minha irmã, e aí, tá tudo bem com você? Olha, eu espero que sim, viu? Porque eu tô chegando! Cheguei! E graças a Deus por mais essa quinta-feira. Que prazer ter você por aqui também, ligado em mais um programa Sertanejo Gospel, cumprimentando você com a sua família, seus amigos, com a graça e a paz do nosso Senhor, que excede todo entendimento, vem estar em sua vida em nome de Jesus. Tudo bem, meu irmão? Tudo bem, minha irmã? Sintonizados pelas ondas do rádio, pelo site, aplicativo Alexa, em qualquer lugar do Brasil, do planeta, uma ótima quinta-feira, 14 de maio 2026. Eu sou Israel Ferreira e este é mais um Sertanejo Gospel. Abraçando, cumprimentando você em casa, no trabalho, no campo, nas estradas ou rodovias, sítios e fazendas. Olá, criançada. Oi, meninada. Quão bom e suave é que os irmãos vivam em união. Aproveita, faz contato, manda mensagem de áudio, de texto pro nosso WhatsApp. Para ficar mais fácil também, você pode me chamar no Instagram ou TikTok. Aproveita e me segue por lá, @IsraelFerreiraLocutor, @IsraelFerreiraLocutor. Agora, para começar bem nosso encontro, vamos meditar na palavra de Deus. São muitas, Senhor Deus meu, as maravilhas que tens operado e também os teus desígnios para conosco. Ninguém há que possa igualar contigo. Eu quiser anunciá-los e deles falar, mas são mais do que se pode contar. Salmos 40, verso 5. Meu irmão, minha irmã, você ouvindo o programa Sertanejo Gospel. Quando Davi se refere ao homem que confia no Senhor, ele destaca um parâmetro silencioso de fidelidade. Tal pessoa está livre de confusão porque permite que a sabedoria de Deus a guie, em vez do raciocínio humano orgulhoso. O antigo Israel frequentemente conhecia a decepção de se apoiar no poder ou em alianças mundanas. E a exortação de Davi lembra gerações futuras que confiar em Deus é o caminho mais seguro. Essa perspectiva, ela ressoa por toda a escritura, onde Deus sempre chama o seu povo à confiança humilde, culminando no convite de Jesus para depositarmos sobre ele os nossos fardos. Davi transmite a realidade avassaladora dos atos generosos de Deus. Tentar listá-los todos ultrapassaria os limites da memória ou da linguagem humana, lembrando-nos que a bondade do Senhor não pode ser medida pela compreensão finita. Essas reflexões também apontam para as abundantes obras de salvação realizadas por meio de Jesus, cujos milagres e ensinamentos ilustraram o amor e a misericórdia infinitos de Deus. Você concorda comigo? Então diga amém! Meu nome é Israel Ferreira e esse é o programa Sertanejo Gospel, que começa ao som de Damares. Você mais Deus!

0: Irmãos Garcia ensinando a amar. Jorge Alves com Julian Batista. Lá vem Jesus. Que sequência, hein? Nosso programa só tá começando no clima da sua quinta, final de semana. Manda mensagem no nosso WhatsApp, mensagem de áudio ou de texto. Pode ficar à vontade, tá? Gente, vou pro intervalo. Daqui a pouquinho, homenagem pra você que faz aniversário hoje.
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2: 7:24.
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0: De volta no clima da sua quinta-feira, é um prazer também ter você por aqui, abraçando você que tá aí no trânsito, tá no seu trabalho, tá no consultório, tá na sua caminhada também. Você sabe que são várias emissoras pelo Brasil que transmitem o nosso programa. Aproveita e fala pra mim de qual cidade ou qual emissora você ouve o nosso Sertanejo Gospel, pra te mandar também alô aqui de segunda a sexta com o nosso programa, tá bom? Esse bloco tem Israel Salles com José Augusto. Pensei que fosse fácil.

0: Jonas e a Nilson, a bênção já chegou, amém, eu tô posse em nome de Jesus. E você, amém? Teve também Jonas Vilar, Faraó. Nosso programa no clima da sua quinta-feira, gostinho bom de final de semana. E olha, com a sua participação fica bem melhor, tá? Vou pro intervalo e ainda hoje tem Levi e Hamilton.
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4: 7 horas e 38 minutos.
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0: Quinta-feira, já voltamos após esse breve intervalo, 14 de maio de 2026. Hoje é o seu dia, o seu aniversário. Então vamos juntos cantar assim, ó. Parabéns pra você nessa data querida. Muitas felicidades, muitos e muitos anos de vida. Que o Senhor te abençoe, te dê santidade, muitos anos de vida, muitas felicidades. Parabéns, meu irmão. Parabéns, minha irmã. Feliz aniversário. Hoje é o dia da independência de Israel. Vamos orar por aquela nação, amém? É também aniversário de Abreu Lima em Pernambuco, Cachoeira Dourada e Doverlândia em Goiás, Fátima no Tocantins e ainda Indiara, Minasu, também no Goiás, Ouricuri no Pernambuco, Passos em Minas Gerais e São Gabriel da Palha no Espírito Santo. Agora, já que hoje é o seu dia, é o seu aniversário, em sua homenagem tem Julião Batista, cada minuto.

0: Marcos e Mateus, Deus por excelência, Levi Hamilton, pastor amoroso, que o nosso pastor Jesus vem estar sempre em nossas vidas, que possamos ouvir sempre a sua voz, amém? Gente, eu vou pro intervalo e volto com o bloco final de hoje.
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3: 7:51.
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5: Facão, rapaz, essa noite eu não dormi de jeito nenhum, só.
6: Eu tô vendo mesmo, seus olhos estão meio inchados. Por que tu não dormiu, homem?
5: Rapaz, eu não sei da onde que saiu um rato comodão, rapaz, do tamanho de um gato. Começou a andar em cima da cabeceira da cama assim, a mulher gritou com aquele negócio. Aí ela começou a gritar: paciência, mata, mata, mata então, uai. E ela, você sabe que eu tenho medo de rato, né? E eu falei, eu não vou matar não. Ela mata, mata, e começou a gritar. E eu peguei o rato, subi em cima da cadeira. E o rato começou a subir também. Eu subi em cima da mesa. E ela mata, mata, mata. E nós morávamos num apartamentinho embaixo, tinha uns vizinhos em cima, sabe? Aí os vizinhos começaram a escutar aquele barulheiro, pá, pá, e mata, mata. Aí a vizinha falou assim: nossa, meu bem, acorda, acorda. Ó, o vizinho lá embaixo tá querendo matar a mulher dele. E a minha mulher: mata então, mata. E o pá, pá. Aí a vizinha falou assim: liga pra polícia, liga pra polícia. Aí o marido dela pegou e ligou pra polícia. A polícia chegou lá e bateu na porta. E a minha esposa pegou e: mata, mata então. A polícia bateu, arrombou a porta e chegou lá. Não é querendo matar um rato.

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1: 7:54.
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3: Quintou, já voltei, foi rapidinho após esse intervalo e aqui seguimos com o nosso programa Sertanejo Gospel. Que carinho receber sua mensagem, os convites de amizade também no meu Instagram ou TikTok. Você sabe também que o nosso programa vai ao ar de segunda a sexta nesse horário, nessa emissora, não é verdade? Então tá bom. Agora, para abrir o bloco final de hoje, tem Mike Lian, Deus e Eu.

0: Rocha.
1: Naldo
0: aí,
1: Gregório e Vânia Silva, arrocha ele pra fechar bem, muito bem, a edição do nosso programa dessa quinta-feira. Obrigado a sua audiência, sua companhia, sua amizade. Não desliga o seu rádio. Daqui a pouquinho mais um programa chegando pra abençoar sua vida e te fazer companhia. Amanhã, nesse mesmo horário, eu volto e te encontro com mais um Sertanejo Gospel. E até lá, você me empresta o seu coração? Empresta? Tchau!

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2: 8 horas e 2 minutos.

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2: 8 horas e 16 minutos.

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1: 8 horas e 24 minutos.

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2: 8:31.
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2: Muito bem, chegamos contigo, chegamos com a nossa abençoada programação. Seja bem-vindo, você que está no seu trabalho, você que nos acompanha de casa, você que nos dá a graça da sua audiência. Hoje é quinta, data de 14 de maio. A partir de agora, eu, Márcia Santolin, serei a porta-voz desse programa e irei compartilhar contigo aqui grandes momentos. Hoje é dia de prestar atenção no que você tem carregado dentro de você. E a gente quer começar com Anderson Baroni cantando Um Sobrevivente.

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1: Aqui o som que a gente ouviu foi Isaías, Roniele, Deus é Deus. Já já vem Beca Costa, Eurice Diniz, Matheus Pereira. Já já pra você curtindo a programação.
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1: Quinta-feira e você confere as primeiras informações do dia. O governo federal e lideranças da Câmara chegaram a acordo para acelerar a proposta que reduz a jornada semanal de trabalho no Brasil. A PEC prevê mudança da atual escala 6x1 para modelo 5x2, com 2 dias de descanso remunerado e redução da carga semanal, de 44 para 40 horas sem corte salarial. A discussão já movimenta empresários e sindicatos porque alguns setores alegam aumento de custos, enquanto trabalhadores defendem melhora na qualidade de vida e produtividade. Voltamos em instantes com mais um bloco de notícias.

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2: E nós vamos dando sequência a essa nossa super quinta. Nem sempre mostramos, mas sempre sentimos. Beca Costa canta, a alegria vira.

0: Esse é o segredo. Vai adorando.
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2: Fechando o bloco, Matheus Pereira e Delino Marçal, vai adorando. Ao vivo, se eu adorar, Eurice Diniz, fechando esse primeiro momento, essa nossa primeira parte do programa. Deus conhece o que você sente, até aquilo que você não fala. Em instantes, voltaremos com uma palavra de fé.
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5: 8:57.
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11: De volta com mais informações da sua rádio. O Ministério da Saúde anunciou a primeira versão digital da caderneta brasileira da gestante. O aplicativo permitirá acompanhamento do pré-natal, registro de exames e acesso a informações sobre saúde mental, violência obstétrica e direitos da gestante. A proposta é integrar serviços públicos e facilitar o acompanhamento médico pelo celular. Voltamos em instantes com mais um bloco de notícias.
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0: com mais informações da sua rádio. Usuários relataram falhas no Spotify de nesta semana. Problemas incluem travamento na reprodução e dificuldade de login em alguns dispositivos. A empresa ainda monitora a origem das falhas. Ao mesmo tempo, o setor da tecnologia segue repercutindo negociações envolvendo inteligência artificial, computação espacial e novos projetos de data centers em órbita. Voltamos em instantes com mais um bloco de notícias. 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
1: 8:59.
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3: Na sua quinta, nós chegamos agora com a nossa reflexão e o nosso versículo de hoje.
4: Agora, no seu programa Encontro Gospel, momento da mensagem do dia, onde iremos refletir com a palavra de Deus.
3: Versículo que está em Salmo 34:18. O Senhor está perto dos que têm o coração quebrantado. Tem sentimentos que a gente guarda, preocupações que não compartilha, medos que ficam só dentro da gente. Mas Deus conhece tudo isso. Ele entende aquilo que você não consegue explicar, sente aquilo que você não consegue colocar em palavras. E mais do que entender, Ele cuida. Você não precisa enfrentar tudo sozinho. Deus está presente até nas partes mais silenciosas do seu coração. Deus conhece você por dentro. Vim falar com Deus, canção aqui na programação de hoje. Música.

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1: Amém, ouvimos Kemily Maciel, segura minha mão. Já já vem pra você a nossa última sequência musical da quinta-feira.
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1: A você que nos ouve, uma ótima quinta. Vamos agora com Diante do Trono, Isaac Valadão Bessa, cantando Pra Sempre com Você.
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0: Lucas, Pedro Henrique, eis-me aqui. E Joel e Daiane, um homem, um tanque, uma cama. Você não está sozinho, hein? Até amanhã, quando voltaremos aqui com mais um abençoado programa. Até lá!
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4: 9:27.
5: As últimas informações da sua rádio. O aumento nos preços dos combustíveis e dos alimentos continua sendo uma das principais preocupações econômicas do país. Analistas apontam que a alta do diesel influencia diretamente no transporte de mercadorias, o que acaba refletindo nos supermercados. Produtos como arroz, café e carne seguem com oscilações importantes em diferentes regiões do Brasil. O governo monitora os índices inflacionários enquanto tenta equilibrar gastos públicos e estimular o consumo. Economistas alertam que uma queda mais consistente da inflação ainda depende da estabilidade internacional e do controle fiscal interno. Essas são as últimas informações da sua rádio. Carolina Castro, direto da redação.
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2: 9 horas e 34 minutos.

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1: 9:53.
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1: 10 horas e 4 minutos.

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0: 10:23.
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0: 10:37.
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0: 11 horas em ponto.
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2: Porque está escrito e acontecerá nos últimos dias, diz o Senhor, e derramarei do meu espírito sobre toda a carne. Vossos filhos e vossas filhas profetizarão, vossos velhos sonharão e vossos jovens terão visões. Até sobre os meus servos e sobre as minhas servas, derramarei do meu espírito naqueles dias.

0: meu Deus, meu Pai. Esta pessoa que está ouvindo este, quem sabe está angustiada, triste. 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
1: Olá, meus amigos e minhas amigas. Aceita a paz de nosso Senhor Jesus Cristo. Quem tem o prazer de cumprimentar a todos, eu sou o irmão pastor Gilson. Hoje, meus amigos, dia 14 de maio de 2026, e mais um programa no ar. Mais um programa há 14 anos, faz agora em junho, com esse programa no ar. Levando a você uma palavra de fé, uma palavra para mudar a história da sua vida. O programa Missão de Jesus, das igrejas Missão de Jesus, tem o objetivo de levar até você uma palavra amiga. E hoje, quinta-feira, dia 14 de maio de 2026, eu tenho uma palavra amiga para você. Você pode todas as coisas naquele que te fortalece. Não diga não, sempre diga sim. Não use palavras de maldição contra você, porque de acordo, meu amigo e minha amiga, você vai usando palavras contra você, algo vai sendo mais agressivo na sua vida. Mas quando você toma uma atitude, quando você, meu amigo, minha amiga, independentemente da sua religião, quando você toma uma atitude de fé, você pode usar esta palavra: eu posso todas as coisas naquele que me fortalece. Ah, pastor, eu estou passando por um problema difícil. Você pode todas as coisas naquele que te fortalece. Sabe por quê, meu amigo e minha amiga? O Senhor Jesus, ele usa suas palavras para nós. Eis que eu vos dou poder para pisar serpente, escorpião e toda a força do mal. Então você tem. O milagre não está diretamente em Jesus, já está em você, se você crê. E eu quero, em nome do Senhor Jesus, já nesses primeiros minutos, convocar o Senhor e a Senhora para a grande concentração de fé dessa sexta-feira. Às 8 horas da manhã, aonde eu vou estar em santo jejum a Deus. É, ao lado da minha esposa, pastora Maria de Fátima, e os obreiros, pastor Alberto e as obreiras, orando forte por você, dentro da campanha do Salmo 91. Salmo 91, que diz assim: 1.000 cairão do teu lado, 10.000 à tua direita, mas tu não serás atingido. Quer dizer, você pode, você tem o poder. Você tem, meu amigo e minha amiga, algo de Deus na sua vida. Você tem algo de Deus na sua vida. Não deixe o inimigo entrar para destruir a sua fé, destruir sua família, destruir seu emprego. Então, o tema da mensagem de hoje, ou seja, da oração, logo mais 5 minutos para meio-dia, eu estarei fazendo a oração em o nome do Senhor Jesus, a oração do livramento. Você crê no livramento? Você crê que Deus pode mudar a história? Você crê no livramento que Deus tem para te dar? Você crê, meu amigo e minha amiga? Então, a oração do livramento hoje para Deus abençoar seus filhos, Deus abençoar suas filhas, é, Deus abençoar o seu esposo, a sua esposa, para Deus abençoar o seu dia a dia, o seu ir e vir, porque até as leis dá o direito de ir e vir. Então, o Senhor Jesus, ele disse que a alegria do Senhor é a nossa força. Você tem o direito de ir e vir, porque os anjos do Senhor acampam-se ao teu redor. Isso é lindo. Esta palavra é linda, ouvintes. É? Os anjos do Senhor acamparão ao teu redor, ao redor dos teus filhos. Como diz a palavra, creia no Senhor Jesus e será salvo tu e a tua casa. Então, quando você crê, meu amigo, os teus passos, minha amiga, os teus passos, meu amigo, será guiado, lâmpada para os teus pés e luz para os teus caminhos. Tome uma atitude de fé hoje. Eu preciso que você agora, você faça uma ligação. Você coloque em o nome do Senhor Jesus, seu nome na oração, logo mais, às 5 minutos para meio-dia, eu estarei orando por você. A oração do livramento. 3574-2104 ou 984-6320-64. Tá aí. No pera aí da TV, do YouTube. E você que está assistindo, está me ouvindo agora pelo rádio, Rádio Betel FM. É você que está me ouvindo pela rádio Rosa de Saron, que está ali conectada conosco agora. Rosa de Saron lá em Salvador, na Bahia. Rosa de Saron lá em Aracaju, Sergipe. Rádio Missão de Jesus lá em Araci. Rádio Araci. Rádio Aramari. Rádio Água da Vida em Água Fria. Todos conectados conosco. Todos.
2: Bom dia!
1: É um bom dia muito forte para vocês. E pode agora participar do programa, porque logo mais, em o nome do Senhor Jesus, eu estarei fazendo a oração do livramento, para Deus livrar do acidente, para Deus livrar, meu amigo, minha amiga, você, dessa doença, dessa enfermidade. O médico de repente diagnosticou e você está preocupado. Não se preocupe, Deus é contigo. Deus é contigo, meu amigo, minha amiga. Eu creio no poder da oração. Eu quero, em nome do Senhor Jesus, lembrar a todos que nessa sexta-feira, às 8 horas da manhã, na rua 3, quadra 74, lote 2, ali bem próximo ao primeiro semáforo da Avenida 8, no bairro Tiradentes, claro, a Igreja Missão de Jesus está à sua inteira disposição. Eu vou orar por você. Eu vou pedir a Deus para te acobertar com o sangue de Jesus Cristo. E você é o nosso convidado especial.
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1: Graças a Deus. Voltei, meus amigos, com muita fé. E eu tenho me entregado. Eu tenho cumprido, meu amigo e minha amiga, há 47 anos, faço agora em junho. Faço 47 anos de pastor. Andei em 29 países. Mas a minha missão aqui no Brasil é muito importante, meus amigos. Eu tenho entregado para que as pessoas sejam libertas, que as pessoas venham encontrar a paz, a alegria, a mudança de vida, que as pessoas venham encontrar a felicidade. Então, meu amigo e minha amiga, em o nome do Senhor Jesus, você está cordialmente convocado. Você que, quantas pessoas que moram a longa distância está dizendo: ai, se eu pudesse ir, ai, se eu pudesse estar lá para receber a unção e a revelação do Espírito Santo. Agora, meu amigo e minha amiga, mas você pode, nessas cidades, você formar uma caravana para o dia de domingo de manhã. Chegando aqui, você vai encontrar a igreja no alegria, louvando a Deus, cantando. O povo de Deus se alegrando. O povo de Deus glorificando a Deus. Então, venham fazer parte desta grande concentração de fé em nome de Jesus.

0: Senhor Jesus. Amém. Passou, tem 15 dias que a minha nora veio aqui. Ela estava desesperada. Aparecia serviço para ela. E quando chegava o dia de ir, a pessoa ligava para ela, falando que não precisava mais dela. E aí eu falei para ela, ela falou, o que está acontecendo comigo? Eu falei, vai para a igreja, vai na igreja, que Deus vai revelar para você. Aí ela veio, pastor, no domingo, e trouxe o jaleco dela, que ela está fazendo curso de enfermagem. Eu creio que o senhor lembra, que o senhor olhou para a peça de roupa dela, mas o pastor...
1: Ela trouxe, peraí, vamos entender direito. Ela trouxe
0: o jaleco dela.
1: Ela estava desempregada.
0: Desempregada, não arrumava serviço.
1: E nós apresentamos a Deus aqui no altar.
0: Foi isso. Aí o senhor olhou para o jaleco e falou para o pastor Alexandre assim ainda, Deus está quebrando os cadeados dessa
1: aleluia!
0: Glória a Deus, aleluia. E aí, pastor, ela recebeu a vitória dela, porque quando ela ia procurar o serviço, chegava lá, a pessoa desistia dela, falava para ela que não precisava mais, e ela entristecia. E quando ela colocou a ponta dos pés dela aqui, o senhor foi vendo no jaleque dela, glória a Deus, aleluia, que estava os caminhos dela todo amarrado, todo trancado.
1: Tá trabalhando.
0: Não está dando conta de tanto serviço.
1: Não está dando conta.
0: Louvado seja o nome do Senhor.
2: E tem um demônio lá nessa casa sua, preste atenção, que foi mandado uma macumbeira, preste atenção, uma pessoa fez um trabalho e deixou plantado dentro dessa casa, para onde quando você chegar dentro de casa, você sentir arrepio e não se sente feliz. Palmas e da glória a Deus. Ó, presta atenção, minha irmã, olha aqui, ó. Você sente arrepio dentro de casa, você sente como tem algo te acompanhando, você tem ódio dentro de casa, ódio. É verdade ou não é? Foi feito com a macumba, ó, e deixado na sua casa. Pode chorar. Que Deus vai me dar a tua história.

Ela vai salvar muita gente se eu não matar ela.

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1: Então, meu amigo, minha amiga, tá aí pessoas que está sofrendo. Pessoas que estão vivendo uma vida cansada, meu amigo e minha amiga. Mas quando a pessoa toma uma atitude, vai à casa do Senhor. Olha esta senhora, o Espírito Santo revelou, meu amigo, minha amiga, uma obra de macumba que foi feita para ela. E que os dias dela estavam contados. E foi feito para destruir ela. E essa pessoa já tinha falecido. Então a macumba, o mal existe, meu amigo. Satanás, ele não quer perder o território. Muitas as vezes, você, meu amigo, minha amiga, vai na igreja a primeira vez e até liberta. Mas depois você deixa de receber as consagrações de Deus. O inimigo, ele fica ao derredor. Quando Jesus curou um determinado homem, que ele estava no templo, o Senhor Jesus falou para ele o quê? Já está sã? Ele disse, sim, Senhor. Agora tu vai, agradece, põe ordem, não peques mais, para não te acontecer coisas piores. Às vezes, a obrigação do pastor é orar, sim. É libertar? É. Mas o milagre está na vida da pessoa que recebeu. E quando você

torna a acontecer. Ah, pastor, mas o senhor não expulsa, expulsa. Mas a palavra de Deus nos diz, meu amigo e minha amiga, quando o Senhor Jesus fala, quando o apóstolo Paulo falou, revesti da armadura para que possam resistir e andai constante em oração. É uma coisa que eu sempre coloco nas minhas pregações. Chama-se a palavra gratidão a Deus. Quando você tem gratidão a Deus, meu amigo, a santificação, a obediência a Deus, mesmo que Satanás venha em uma corrente de água, o Espírito Santo avorará sobre ele a sua bandeira e não atinge. Por isso que a Bíblia diz: mil cairão do teu lado, 10 mil à tua direita, mas tu não serás atingida nem atingido. Então, quando você agradece a Deus por aquela porta que Deus abriu, você vai ser feliz lá no seu trabalho. É verdade. Você vai subir de cargo. Você vai passar a melhorar o seu salário. Quando você crê que a porta foi Deus que abriu. Mas quando você abandona o pasto verdejante que Deus entregou na sua mão, o pasto começa a secar, porque você o abandonou. É? Quando você é liberto, a palavra de Deus nos diz, meu amigo, que os demônios, quando eles saem de uma pessoa, 7 demônios saem irado. Mas quando a pessoa fracassa através das astúcias do diabo, o diabo vai jogando pedra de um lado, jogando pedra de outro, colocando laços de um lado, laços de outro, você vai perdendo aos poucos a fé. Aí ele vai entrando devagarzinho. Ele vai entrando, quando pensa que não, não volta somente 7. Volta 14. Porque sabe que tem que entrar reforçado. Então começa as coisas a ser pior. Porque Deus é Deus de amor. Deus é Deus de paz. Mas ele disse assim: olha, deixo-vos a paz e a minha paz vos dou. Quer dizer, ele dá a paz. Se você quiser a paz, você vai ficar na paz. Se você quiser porta aberta, as portas vão continuar abertas. Mas se você fechar, às vezes por causa da sua desobediência, falta de gratidão, não é Deus que fechou a porta. Não. Deus não fecha a porta para ninguém. Deus abre porta, ele é a porta. A mão do Senhor não está encolhida para que não possa abençoar. Está estendida. É você que sai de debaixo da mão de Deus. É você que toma suas atitudes próprias. Não tem agradecimento. Não tem confiança mais. Então passa a sofrer as consequências. Né? Então, meu amigo, minha amiga, o próprio Senhor Jesus, ele fala: olha, tu que está em pé, não caia mais. Não caia, segura nas mãos de Deus e vai. Porque quando você tem essa atitude de fé, acontece algo diferente na sua vida. Seja grato a Deus. Seja grato a Deus. Seja uma pessoa que precisa de Deus, dos milagres de Deus. Então, meu amigo, minha amiga, eu quero mais uma vez convocar você. Você que está sofrendo angústia, está angustiado, angustiada, perdeu tudo, né? E você não sabe mais o que fazer. Eu quero convidar o senhor para amanhã, sexta-feira. Hoje à noite, na 21 de abril, a Igreja Missão de Jesus, na subsede, o pastor Alessandro vai estar presente orando pelos dons do Espírito Santo. Vai ser forte. 21 de abril, na

0: Avenida 8, esquina com a 21 de abril. E amanhã, em santo jejum a Deus, eu vou estar presente na Rua 3, quadra 74, lote 2. Ali bem próximo ao primeiro semáforo da Avenida 8. E você, meu amigo, minha amiga, está cordialmente convocados. Convocadas para alcançar o milagre de Deus. Você crê? Então, mais uma vez, Rua 3, quadra 74, lote 2, ali no bairro Tiradentes. Você que mora no Garavelo, Buriti Sereno, Morada dos Pássaros, Jardim Cascata, Jardim Veneza, né? Independência Mansões, Colonial Sul. Você que mora aqui no Tiradentes, entendeu? Jardim Florença, Nova Cidade. Venha estar conosco nessa sexta-feira de manhã. Vai ser forte, porque a campanha que nós estamos é o Salmo 91 e também a queda das muralhas. Essa muralha que está na sua vida vai cair por terra, em nome do Senhor Jesus. Nós vamos ouvir uma canção. E logo após esta canção, eu quero convocar os pastores para as suas participações. Já eu volto, essa canção é para você.
1: 11 horas e 33 minutos.

0: Tem misericórdia de mim, ó Deus. Tem misericórdia de mim segundo a tua benignidade. Apaga as minhas transgressões segundo a multidão das tuas misericórdias. Lava-me completamente da minha iniquidade e purifica-me do meu pecado. Porque eu conheço as minhas transgressões e o meu pecado está sempre diante de mim. Contra ti somente pequei e fiz o que é mal diante dos teus olhos, para que seja justificado quando falares e puro quando julgares. Eis que iniquidade fui formado, e em pecado me concebeu a minha mãe. Eis que amo a verdade no íntimo, e no oculto me faz conhecer a sabedoria. Purifica-me com hisope, e ficarei puro. Lava-me, e ficarei mais alvo do que a neve. Faz-me ouvir júbilo e alegria, para que goze os ossos que tu me quebrastes, ó Deus. Esconde a tua face dos meus pecados e apaga todas as minhas iniquidades. Cria em mim, ó Deus, um coração puro e renova em mim o espírito reto. E não me lances fora da tua presença e não retires de mim o teu Espírito Santo. Torna a dar-me alegria da tua salvação e sustenta-me com espírito voluntário. Então eu ensinarei aos transgressores os teus caminhos e os pecadores a ti se converterão. Salmos de número 51.
1: Graças a Deus. Voltei, meus amigos e minhas amigas, depois de uma canção tão bonita e uma reflexão. Você ouviu uma mensagem neste momento. Você que está pelo YouTube agora, mande a sua participação. A oração de hoje é a oração do livramento. Você está no seu trabalho, você está no seu carro, você está na sua casa, na sua empresa. Você está assistindo pelo YouTube, pela TV Betel. Eu quero que você mande a sua participação. A oração vai ser muito forte. Muito forte. Você que está na Bahia, você que está em Pernambuco, lá em Petrolina, Pernambuco, né? Em outras cidades. Você que está em Casa Nova, na Bahia, em Juazeiro, da Bahia. Você que está em Feira de Santana, na Bahia, Sapé-Açu, na Bahia, Ilhéus, Itabunas, né? Salvador, a capital baiana. Então, mande a sua participação. No Rio de Janeiro, São Paulo. Você que está em Belo Horizonte, no Piauí, mande a sua participação para mim colocar o seu nome, o nome de alguém da sua família que tanto está sofrendo, para nós clamar a Deus. Tá bom, meu amigo e minha amiga? Nós vamos chamar agora o pastor José Reis, já está na ponta da linha, não é isso? Então vamos chamar o pastor, vamos chamar o pastor Alberto, que ele já está na ponta da linha, para trazer uma palavra forte. Pastor Alberto, um bom dia, na paz do Senhor, é com você, homem de Deus.
2: Olá, pastor Gilson, a paz do Senhor Jesus. Também quero cumprimentar aí nos estúdios a Carol, as emissoras também que já transmite o programa. Quero cumprimentar a todos com a doce paz do Senhor, os ouvintes do programa Missão de Jesus, a paz do Senhor Jesus. E quero dizer, eu sou o pastor Alberto, estou passando aí para estar convidando a todos, ouvintes, moradores aqui de Aparecida de Goiânia e região, para participar da grande concentração de fé e de milagres, que será amanhã, sexta-feira, dentro da campanha do Salmo 91, campanha do Salmo 91, e também já na campanha da queda das muralhas. Você, meu querido ouvinte, é importante a sua presença, né? E você, de repente, está precisando de um milagre, né? Está passando por uma vida difícil, uma turbulência na vida, algo está te amarrando. Deus tem o poder de te libertar. O Senhor Jesus tem o poder de tirar das provas, das trevas, das escuridões, dos calabouços. Deus tem o poder, mas basta a gente acreditar e buscar também. Porque sem Deus é impossível. É, não tem, sozinho nós não dá conta. E a igreja vai estar aberta. É a igreja que estará em chama do Espírito Santo, é uma equipe de obreiros orando, né? Já nas orações forte e em jejum, consagrando, é porque a consagração é importante, meu querido. Move a mão de Deus, né? Aonde a unção chega, o mal tem que sair, o inimigo tem que bater em retirada. Vai ser amanhã esta grande campanha. 8 horas da manhã a igreja vai estar aberta. O endereço é fácil, é na rua 3, quadra 74, lote 2, bem ao lado aqui da drogaria Tiradentes, no setor Jardim Tiradentes, que é o ponto de referência, a drogaria. É, você também pode ver aí que nós estamos próximo aí do semáforo da Avenida das Nações com a Avenida 8, né? Em frente à parada de ônibus. Venha buscar o seu milagre. Amanhã, 8 horas da manhã, e bendito é a tua entrada, e bendito será a sua saída. Quero dizer também que nós já estamos em festividade, né? Já em mês de junho, já chegando aí, a grande campanha, o grande aniversário da igreja, será no dia 14 de junho. Vocês são os nossos convidados para participar desta grande festividade, onde a igreja completando aí o 18º aniversário. Né? E o presente quem vai ganhar é você. Né? Então é neste mês de junho, dia 14 de junho, o aniversário da igreja. Muito bem, pastor Gilson, a paz do Senhor Jesus, e amanhã nós estaremos glorificando a Deus e orando também, juntamente aí na Igreja Pentecostal Missão de Jesus. A paz do Senhor Jesus.
1: Graças a Deus. Obrigado, pastor Alberto. Nós vamos criar um jejum, pastor Alberto, em prol da grande concentração de amanhã, para as pessoas que ali chegarem, como meu querido pastor usou uma palavra aí agora, bendito serás a entrada, porque vai estar na porta da igreja ali o pastor Alberto já consagrando as pessoas, já colocando o azeite sobre o alto da cabeça. Vai ser muito forte, meu amigo e minha amiga, a concentração dessa sexta-feira. E hoje à noite, quinta-feira, na 21 de abril, o pastor Alessandro orando forte pelos dons do Espírito Santo, tá bom? Que Deus abençoe em o nome do Senhor Jesus. Vamos chamar agora o nosso querido pastor José Reis, que está na ponta da linha. Homem de Deus, é com você.
3: A paz do Senhor Jesus, pastor Gilson, queridos e amados ouvintes da programação Missão de Jesus. É uma satisfação muito grande voltar a falar com todos nesta manhã de quinta-feira, hoje quinta-feira, uma quinta-feira especial, onde estamos aqui, pastor Gilson, na expectativa, né, das bênçãos de Deus sendo derramada na vida de todos aqueles que crê, tá? Lembrando que amanhã, sexta-feira, já estamos sentindo pelos olhos da fé, o poder, já estamos vendo, aliás, pelos olhos da fé, o que Deus vai fazer na vida do povo que irá comparecer na nossa igreja, tá? alertar a todos que amanhã é o prosseguimento da grande campanha, campanha titulada, né, A Queda das Muralhas, ouvintes. Olha, que maravilha! Esta campanha, ouvintes, ela é baseada lá na passagem aí onde Josué, aleluia, diante de Jericó, né? Aonde ele realmente desafiou todas as lutas, né? Todas as dificuldades, né? E fez aquela campanha, deu aquelas 7 voltas em Jericó e as muralhas caiu por terra. E eu quero dizer a todos vocês, queridos irmãos, que está aí diante de tantos problemas insolúveis, problemas que na verdade têm realmente atingido a sua vida, têm atingido a sua família, problemas, amados irmãos e ouvintes, que está cada dia mais te enterrando, né? No abismo. Então quero dizer a todos vocês, amados irmãos, que Deus, ele quer te levantar, Deus, ele quer te abençoar, ainda você que esteja caído, né? Podemos ver, amados irmãos e ouvintes, que Jesus Cristo, ele tirou Lázaro da sepultura já depois de 4 dias, e já estava em estado de decomposição, aleluia. Podemos ver, ouvintes, esse Deus que nós servimos, grande é o poder do Senhor. Então você que está aí na tua casa agora, você que está aí na tua, aonde você estiver agora, no seu trabalho, no seu automóvel, você está aí viajando, olha você que está passando por amarga decepção na sua vida, ouvintes, Jesus, ele vai derrubar essas muralhas. Você que está cercado aí, você tem lutado para se sair dessa situação que você está vivendo, olha, ouvintes, nós queremos te ajudar através da oração. É como disse Pedro: não tem ouro, não temos prata, mas o que temos nós te damos, Jesus Cristo, a graça de Deus sobre a tua vida. Então quero alertar a todos vocês para nesta sexta-feira, no horário das 8 horas da manhã, na Rua 3, quadra 74, lote 2, no Jardim Tiradentes, aonde eu também estou presente aqui, em Água Fria, na Praça da Matriz, ao lado do Banco do Brasil. Amanhã, sexta-feira, no horário das 19 horas, ali na Igreja Pentecostal Missão de Jesus. E você, meu querido ouvinte, meu querido irmão, aí de Aparecida de Goiânia, olha, amanhã, logo cedo, a partir das 8 da manhã, o consagrado homem de Deus, o pastor Gilson Sardinha, estará pregando e orando através dos dons do Espírito Santo de Deus, tá bom? Que Deus abençoe. Muito obrigado, pastor Gilson. Fiquem todos na paz do Senhor Jesus. Falou o pastor José Reis da Bahia para todo o Brasil, através do programa Missão de Jesus. Deus abençoe a todos.
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1: Graças a Deus. Voltei, meus amigos e minhas amigas, depois de uma palavra forte com o nosso querido pastor José Reis. Nós, neste momento, eu quero abrir um espaço aqui, Carol, de 2 minutos, só 2 minutos, Carol, para 5 pessoas ligadas em 2 minutos, dá certo? Dá. Para você colocar o seu nome na oração do livramento. Você pode mandar agora pelo YouTube, você pode mandar agora pelo WhatsApp, ou você pode ligar. Você ligando, não demore muito tempo, para não passar dos minutos que eu estou dando. 2 minutos para 5 pessoas ligar urgente. 3574-2104 ou 984-63-2064. O telefone já começou a chamar, já está chegando mensagem pelo YouTube também. A oração do livramento que eu vou fazer, está em minhas mãos um copo com água, para nós orar daqui um pouquinho pela sua família e por você, tá bom? Então, 984-63-2064, com urgência, urgência, para nós colocar na oração do livramento, porque hoje de madrugada eu quero estar orando por você e pela sua família, meu amigo e minha amiga, tá bom? É a oração do livramento em nome do Senhor Jesus. Só falta agora 1 minuto e 10 segundos. Falta 1 minuto e 10 segundos. Mande agora pelo WhatsApp 984-63-2064. Ou também você pode mandar pelo YouTube a sua mensagem, tá bom? Sua mensagem de texto, para nós entrar em oração em o nome do Senhor Jesus, tá bom? Quem no telefone, não demore muito no telefone, para dar tempo para outras pessoas. Só ligue dizendo, ore pela minha família. E nós vamos orar pelo livramento de toda a sua família. Ore para Deus abrir uma porta. Então, só falta agora 50 segundos. Eu não sei como é que está aí, que tem uma pessoa no telefone. Já tem 1 minuto com essa pessoa no telefone. Então, vamos agora, em nome do Senhor Jesus, entrar na oração. Quantas pessoas já tem, Carol, por favor? Tem duas? Só tem duas? Sete? Meu Deus do céu, depois que eu falei aqui?
4: Depois que o senhor falou.
1: Pastor. Ainda falta 30 segundos.
4: Ixi,
1: né?
4: Que isso, hein?
1: Meu Deus do céu. Atenção, falta 30 segundos. Então 30 segundos vai ter três pessoas mais.
4: Pode ser.
1: Né? 30 segundos para completar e nós vamos entrar na oração. Passar para a Carol. Enquanto isto, meu amigo, minha amiga, prepare um copo com água, uma peça de roupa, a chave do seu automóvel, você, aquele documento para você orar junto comigo, ou seja, o currículo, carteira de trabalho, passaporte. Carol, é com você o nome das pessoas para nós entrar na oração.
4: Bom dia, pastor. Bom dia a todos os telespectadores que estão nos ouvindo pela Rádio Nova Betel, pelas emissoras que transmitem o programa Missão de Jesus e pelos outros aplicativos.
1: Aleluia.
4: O irmão Aldaí, ele ligou e está pedindo oração pela sua família e por portas abertas de emprego.
1: O irmão Aldaí, onde é que ele mora?
4: Ele é aqui do Jardim Tiradentes,
1: pastor. Irmão Aldaí, com certeza as portas vão se abrir em nome de Jesus.
4: Amém.
1: Irmão Aldaí.
4: Em nome de Jesus. A irmã Áurea, do Colonial Sul, ela deixou as suas participações por áudio, pastor.
1: A paz do seu irmão Áurea.
5: Pela minha família.
1: Amém.
5: Oh, meu Deus, só chega em cima da hora de acabar. Eu já tinha saído para resolver as coisas.
4: Mas, amém, mano, não tem problema,
1: mas,
4: não.
1: Mas esse programa é uma benção, né, amém, irmã Áurea? Ela não deixa esse
4: isso
1: programa.
4: Isso mesmo, nunca deixa.
1: Meu Deus, é ouvinte assídua do programa.
4: Ela sempre manda, pode ser em cima da hora, mas ela sempre manda.
1: Manda o seu pedido de oração, ela amém. Acredita.
4: Amém. O Valdeci Pereira, também do Colonial Sul, pastor, ele pediu oração por todos da sua família. A irmã Valdete, do Buriti Sereno, está pedindo oração por ela e por toda a sua família.
1: Vamos orar, irmã Valdete, em nome de Jesus.
4: A irmã Dilma, de Água Fria, ela pediu oração por todas as áreas da sua vida e por toda a sua família.
1: Amém, irmã Dilma, vamos entrar em oração.
4: A irmã Isabel, do bairro Itapuã, ela também deixou as suas participações.
1: Amém,
4: por
1: querida porque... irmã Isabel, irmão Cício também.
6: Pai do Senhor, pastor Gil,
1: amém,
6: Pai do Senhor,
1: minha querida
6: irmã Caroline,
1: amém.
6: Deus abençoa vocês tudo da Igreja Missão de Jesus.
1: Amém.
6: Hoje eu peço oração para mim, para os seus, para Silberto, Paulo Murilo.
1: Sua
6: também
1: família.
6: Peço oração para dona Joana de Inhumas,
1: amém.
6: E família.
1: Amém. Nós vamos orar, irmã Isabel, na amém. Certeza que a vitória é sua.
4: Amém. Opa. O diácono Antônio, da Vitória da Conquista, pastor, está falando que ele está ligadinho aqui no programa.
1: Oh, meu querido irmão diácono Antônio, lá em Vitória da Conquista.
4: Glória.
1: Cidade linda, amém. Cidade linda. Eu já passei por Vitória da Conquista. Deus te abençoe, irmão diácono Antônio.
4: E ele está aqui deixando suas participações, pastor, pedindo oração por ele e pela sua família.
1: Vamos orar sim, irmão diácono Antônio.
4: A irmã Dávila, ela está pedindo oração... por todas as áreas da sua vida, pastor.
1: Vamos orar sim, irmã Dávila.
4: nome de Jesus. Pastor, a Luciana do Jardim Tiradentes, ela está pedindo oração por ela e por toda a sua família.
1: Ô, irmã Luciana, vamos entrar em oração em seu favor para Deus dar o grande livramento.
4: Pastor, a irmã Vera Lúcia, ela também deixou suas participações, pastor.
1: Vamos ouvir a irmã Vera Lúcia, lá de Sapiaçu.
7: Bom dia, pastor.
1: Amém, minha querida irmã Vera Lúcia.
7: Que Deus abençoe nessa semana.
1: Amém.
7: Cheguei tarde, mas nunca é tarde para ouvir a palavra do Divino Espírito.
1: É verdade, irmã Vera Lúcia.
7: Que abençoe meus filhos de perto e de longe, vocês todos aí. Que me dê paz, saúde. Que me ajude, Senhor, no meu objetivo. Que vai...
1: Vai dar tudo certo, amém, em nome de Jesus, irmã Vera Lúcia.
4: A Débora do Nova Cidade está pedindo oração por todos da sua família.
1: Oi, Débora, Deus abençoe.
4: E pastor, vamos agora para os pedidos da Rádio Rosa de Saúde.
1: Vamos lá.
4: Nero Wilson e Ana Paula em Equador, Rio Grande do Norte.
1: Meu Deus, que bênção.
4: Irmã Nair, em Iambupe, Bahia, oração pelo seu esposo Rosalvo.
1: Amém, irmã.
4: Virgínia Paulino, em Alagoinhas, oração por ela e pelos seus filhos.
1: Vamos orar sim, o povo de Alagoinhas está abençoado.
4: Amém. Irmã Isabel e família Ana Maria, Bahia. Irmã Zilma em Rio Branco, no Acre, oração por ela, pois ela está passando por momentos difíceis com os seus familiares.
1: Vamos orar para Deus tranquilizar, levar paz para a família.
4: Amém, em nome de Jesus. Irmã Marinalva em Cacoal, Rondônia, oração pelos seus filhos, netos e genro.
1: Vamos orar sim, minha irmã.
4: É, a irmã Rita em Pojuca, coração por todos os seus filhos.
1: Vamos orar.
4: A irmã Veronice em Água Fria, Bahia, oração pela sua irmã Lúcia.
1: Vamos orar sim.
4: João Santos e família Lagoinhas, Bahia.
1: Em nome de Jesus.
4: E o Antônio Pereira, o diácono Antônio, da Vitória da Conquista, Bahia, pede oração pela sua esposa Dilma e pelos seus filhos e netos.
1: Em nome de Jesus.
4: Pastor, essas foram nossas participações pelo WhatsApp, agora vamos para o YouTube.
1: Vamos lá.
4: O Erickson, ele está pedindo oração por todos os seus familiares.
1: Vamos orar, meu querido irmão, Deus é contigo, o livramento chegou na sua vida.
4: Amém. A irmã Joana Rodrigues.
1: Ô, querida evangelista, irmã Joana Rodrigues, Deus abençoe.
4: Amém. Ela está pedindo oração por todos da sua família.
1: Amém.
4: A evangelista Wênia está pedindo oração pela sua família.
1: Ô, minha querida evangelista Wênia, estamos em oração.
4: A Maria Pereira está pedindo oração por todos os seus familiares.
1: Ô, minha querida irmã Maria Pereira, Deus te abençoe, vai dar tudo certo.
4: A irmã Neuza Alvin está pedindo oração pelo seu filho, pelo seu marido e pela sua empresa.
1: Vamos orar sim, minha querida irmã, o povo aí de Belo Horizonte.
4: A paz
1: Minas
4: do Senhor
1: Gerais.
4: Jesus, para a senhora também, viu, Neuza Alvin. A pastora Rutineia também deixou suas participações aqui, pastora. Pastor. E a irmã Kerley.
1: Amém.
4: Ela é do Buriti Serena e está pedindo
1: abençoe.
4: Oração pela sua saúde e pela sua família também, pastor.
1: Vamos orar, sim.
4: E, pastor, essas foram nossas participações.
1: Por telefone, alguém ligou?
4: Foi só o irmão Aldair, pastor.
1: Tá bom, vamos entrar em oração agora. Prepare-se.
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1: Querido Deus, Pai de nosso Senhor Jesus Cristo, é a oração do livramento, Senhor. E os teus filhos agora estão orando comigo. Muitos de joelhos dobrados, Pai. Muitos chorando. E o Senhor enxuga as lágrimas dos que choram. Senhor, essa doença no corpo dessa mulher, arranca, Deus, essa contenda na família, Pai. Repreende esse demônio da contenda na família, dessa discórdia, esse espírito de macumba, de feitiçaria, que atinge, meu Deus, esse casal, esta família. Será destruído agora, com o poder do sangue de Jesus. Vai de encontro, Pai, aos nossos ouvintes da Rosa de Saron, lá em Alagoinhas. Vai de encontro ao que estão pelo YouTube, meu Pai. E estão orando comigo agora. E a oração é de perto e é de longe. Tranquiliza, meu Pai, esta pessoa. Consagra essa peça de roupa, essa fotografia. Consagra agora, Deus, esse documento. Oh, Espírito Santo, cura agora essa enfermidade. Arranca agora essa doença e consagra esta água para as pessoas beberem e serem curados. Em nome de Jesus. Diga graças a Deus, meu amigo e minha amiga. Beba desta água. Graças a Deus. Pode nos ouvir amanhã, neste mesmo horário. Atenção, emissoras que estão conectadas conosco neste momento. Fique com a sua programação local, tá bom? E amanhã, o pastor Alberto levando esta palavra de fé. A paz do Senhor para todos.
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0: 12:05. 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
2: Alô você, graça e paz, povo de Deus, nós estamos chegando para louvar, para adorar a Deus, em mais um programa Matando Saudade, mais uma viagem através do mundo da música evangélica. Estamos iniciando, pela graça de Deus, programa Matando Saudade, edição desta quinta-feira. Hoje é dia 14 de maio de 2026. Na comunicação, seu amigo, irmão em Cristo, Ezequiel Ferreira, durante a próxima hora, vamos louvar, vamos adorar a Deus, relembrando canções que marcaram época, marcaram gerações. Então, aumente o volume do rádio para louvar, para adorar a Deus. Baúzão aberto, o programa começa. Canção linda, para começar muito bem o nosso programa Matando Saudade desta quinta-feira. Zira Araújo, Santo Privilégio, escute, são lindas demais.

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0: Caio Conjunto, Voz da Verdade. Encontro Eterno, canção linda demais. Ouvimos antes Vanderlei Cardoso, Agora Eu Sou Feliz. Abrindo o programa, Azira Araújo cantou Santo Privilégio. Tá chegando o intervalo, já já eu volto com muito mais. Programa Matando Saudade, trazendo sempre o passado de presente no seu rádio. Eu volto já com muito mais.
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2: Horas e 20 minutos.
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0: De volta com você, trazendo as canções que marcaram época, marcaram gerações. De volta, a viagem continua nesta quinta-feira abençoada. Prazer enorme estar com você. Prazer muito grande também saber que você está ligado na nossa programação, em casa, no trabalho, onde você estiver. Receba o nosso abraço, o nosso carinho. Você sabe que pode participar do programa e para participar é muito fácil. É só acessar www.pedidomusical.com.br, www.pedidomusical.com.br, para você acessar e participar da nossa programação. Tem também o WhatsApp da nossa produção, não é o WhatsApp da rádio, é o WhatsApp da nossa produção, 419-98295627. Tem mais, Shirley Carvalhais canta Estou Contigo.

0: demais. João Marcos cantou pra gente Outro Tempo, Outro Lugar. Abrindo a sequência, nós tivemos a Shirley Carvalhais e a canção Estou Contigo. É hora de mais um intervalo, já já eu volto com muito mais clássicos da música evangélica na sequência do nosso programa Matando Saudade, edição desta quinta-feira. Não sai daí, o intervalo você já sabe, é o intervalo mais rápido do rádio, volto já.
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1: Doze horas e 36 minutos.
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10: De volta com você, trazendo o passado de presente no seu rádio. A viagem continua nesta quinta-feira abençoada. Prazer enorme estar com você, mandando aquele abraço tudo especial para você ligado conosco, em casa, no trabalho, onde você estiver. Receba o nosso abraço, o nosso carinho. Seguimos louvando e adorando a Deus no programa Matando Saudade. Lembrando mais uma vez que para você participar é muito fácil. É só acessar www.pedidomusical.com.br ou então mandar mensagem para nossa produção no 419-9829-5627. Abrindo a sequência, Paulo Queiroz, ele que ouve também o nosso programa. Cantor Paulo Queiroz ouve o nosso programa em Juína, no Mato Grosso. Canta pra gente.

0: Grupo Altos Louvores. Linda canção, fechando a sequência. Brilhante. Ouvimos antes, Grupo Mellow Sweet, Espera Mais Um Pouquinho. Abrindo a sequência, Paulo Queiroz cantou pra gente Tua Glória. Tá chegando o último intervalo do programa, já já eu volto com você pra última sequência de clássicos da música evangélica aqui no programa Matando Saudade, edição desta quinta-feira. Não sai daí. O intervalo, você já sabe, é o intervalo mais rápido do rádio. Volto já.
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5: 12:53.
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0: De volta com você agora para a última sequência de clássicos da música evangélica aqui no programa Matando Saudade, edição desta quinta-feira. Prazer enorme estar com você, prazer muito grande saber que você está ligado na nossa programação. De volta agora já para a última, eu quero mandar um abraço para as costureiras. Alô, costureiras em Santa Catarina, sempre acompanhando a programação. Que Deus abençoe, obrigado pelo carinho, obrigado pela audiência. Abrindo a última sequência, Grupo Primícias. Preciso de ti. Medite na letra dessa canção, linda demais. Abrindo a última sequência por aqui.

0: É coisa de cristão, tá aí a Thalita finalizando o programa Matando Saudade com essa canção linda demais. Ouvimos antes grupo Novas de Paz, Anjos de Branco, e abrindo a sequência o grupo Primícias cantou Preciso de Ti. Ponto final nesta edição do nosso programa Matando Saudade, edição desta quinta-feira. Sou grato a Deus pela oportunidade de ter estado aqui com você, louvando e adorando a Deus, fazendo esta viagem no mundo da música evangélica. Sou grato a você pelo carinho, pela audiência, pela participação. Muito obrigado de coração. O programa Matando Saudade volta amanhã, sexta-feira, neste mesmo horário, nesta mesma rádio. Grande abraço, fiquem com Deus e até amanhã, na doce e gloriosa paz do Senhor Jesus.
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1: Olá, 14 de maio de 2026. Quinta-feira, o JVN está iniciando mais uma vez, sempre com o compromisso de levar informação essencial e totalmente imparcial, com a agilidade que o rádio precisa, com a credibilidade que você merece. Hoje, dia continental do seguro, dia de São Matias e dia de você ficar bem informado aqui com a gente. O Instituto Nacional de Estudos e Pesquisas Educacionais Anísio Teixeira, o INEP, disponibilizou nesta quarta-feira os resultados dos pedidos de isenção da taxa de inscrição para o Enem 2026. Para conferir o status, o candidato deve acessar a página do participante utilizando as credenciais do portal gov.br. Além da isenção, também foram divulgados os resultados das justificativas de ausência para quem não compareceu aos 2 dias de prova em 2025 e buscava gratuidade novamente. Lembrando que é fundamental reforçar um aviso do INEP. A aprovação da isenção não garante a participação no exame. Todos os interessados deverão realizar a inscrição formal no período a ser divulgado no edital. Para quem teve o pedido negado, o prazo para apresentar recursos começou ontem e segue até o dia 17. Durante essa fase, o estudante pode enviar novos documentos para comprovar que se enquadra nos critérios de baixa renda ou de escolaridade em rede pública. Tem direito ao benefício alunos da última série do ensino médio em escolas públicas, cidadãos com renda familiar per capita igual ou inferior a um salário mínimo e meio, que cursaram todo o ensino médio na rede pública ou com bolsa integral em escolas privadas, além de membros de famílias inscritas no CadÚnico. O resultado final, após análise de todos os recursos, será previsto para o dia 24 de maio. 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Relatório aponta internet precária e exclusão digital como pilares da desinformação no Brasil. Governo e Câmara fecham acordo para fim da escala 6x1 e redução da jornada para 40 horas semanais. Marketing digital e oferta de crédito facilitado impulsionam endividamento das famílias brasileiras. Ministra Carmen Lúcia renuncia à vaga no Tribunal Superior Eleitoral para focar em processos do STF. Dólar dispara e rompe barreira dos R$ 5 em dia de forte instabilidade na Bolsa de Valores. 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
1: Um relatório inédito divulgado pela organização Artigo 19 detalha como a infraestrutura tecnológica brasileira está diretamente ligada à propagação de notícias falsas, as fake news. Segundo o estudo, a internet precária e a carência de sistemas de identificação digital segura são os pilares que sustentam a desinformação no país. O documento critica o modelo de negócio conhecido como zero rating, praticado por operadoras de telefonia, onde o acesso a redes sociais e aplicativos de mensagens não desconta no plano de dados, enquanto o acesso a sites externos é bloqueado após o fim da franquia. Na prática, isso significa que milhões de brasileiros de baixa renda conseguem ler mensagens recebidas, mas ficam impossibilitados de clicar em links de portais de notícias ou sites para checar se essa informação é realmente verdadeira. Funciona assim: planos oferecem alguns aplicativos, né, gratuito durante todo o tempo, mesmo que o saldo da pessoa já tenha terminado. Ela recebe uma mensagem falsa, mas não consegue acessar um portal de notícia, não consegue acessar uma informação para checar se realmente aquilo é falso ou verdadeiro. Ela compra aquela ideia como verdadeira. De acordo com pesquisa, essa limitação financeira cria um isolamento informativo, onde o cidadão consome apenas o que circula em ambientes fechados, sem poder confrontar aquilo que está consumindo. O relatório também aponta que a falta de uma infraestrutura de identificação civil digital robusta facilita o anonimato de quem produz conteúdos enganosos em escala industrial. Outro agravante listado é a vulnerabilidade do tratamento de dados pessoais, que permite que campanhas de desinformação sejam direcionadas com precisão cirúrgica para perfis específicos de usuários. O estudo conclui que a desinformação não é apenas uma questão de má-fé, mas uma barreira estrutural que impede o acesso igualitário à informação verificada, ferindo direitos humanos básicos e o pleno exercício da cidadania digital em um cenário onde a conectividade de qualidade ainda é privilégio no Brasil.
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1: Em uma articulação que altera profundamente a legislação brasileira trabalhista, o governo federal e a liderança da Câmara dos Deputados selaram um acordo para avançar com o fim da escala de trabalho 6x1. O consenso estabelecido prevê que a nova jornada máxima será de 40 horas, o que garante ao trabalhador o direito de 2 dias de folga na semana. Um ponto central do acordo é a garantia constitucional de que essa redução da carga horária não poderia resultar em qualquer diminuição de salário. A proposta de emenda à Constituição, que agora ganha apoio oficial, foi discutida em reuniões técnicas que avaliaram o impacto social e econômico da medida. O texto prevê que uma transição gradual para setores que operam com regime de turnos ininterruptos, permitindo que as empresas ajustem suas escalas de produção e de atendimento ao público. Parlamentares envolvidos na negociação destacam que o objetivo é modernizar o mercado de trabalho brasileiro, alinhando o país a padrões internacionais de produtividade e bem-estar. Representantes do comércio e do setor de serviços apresentaram demandas por incentivos fiscais para compensar a necessidade de novas contratações, pontos que ainda estão sendo ainda bastante discutidos. A expectativa é de que a proposta tramite com prioridade nas comissões da Câmara, dada a forte pressão das centrais sindicais e de movimentos sociais que defendem o equilíbrio entre vida profissional e também vida pessoal. Com o acordo político firmado, o projeto deve ter pauta para votação no plenário ainda nas próximas semanas.
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1: O volume de famílias brasileiras com dívidas a vencer atingiu novos patamares, impulsionado por mudanças agressivas nas estratégias de marketing e na oferta de crédito digital. Dados da Confederação Nacional do Comércio indicam que as ferramentas de estímulo ao consumo por impulso, integradas a redes sociais, estão no centro desse fenômeno. O relatório aponta que o uso de algoritmos sofisticados e a facilidade de contratação de microcrédito em aplicativos de varejo têm levado consumidores a comprometer fatias cada vez maiores da renda mensal com parcelamentos de longo prazo, sem falar das bets, né? O cartão de crédito continua sendo o principal vilão do orçamento, sendo responsável pela maior parte das dívidas acumuladas pelas famílias. Além disso, novas modalidades de pagamento, como compre agora, pague depois, que muitas vezes não exigem vínculo bancário tradicional, estão atraindo um público jovem e de baixa renda que antes estava fora do sistema de crédito. A pesquisa detalha que o endividamento não está mais restrito apenas ao consumo de bens duráveis, mas tem avançado sobre gastos cotidianos, como alimentação e vestuário. Especialistas do setor econômico observam que o crescimento da oferta de crédito por instituições não financeiras e fintechs criou um cenário de alta liquidez, mas com menor rigor na análise de capacidade de pagamento. O Banco Central monitora os índices de inadimplência, que também apresentaram leve alta, sinalizando que uma parcela crescente da população já encontra dificuldades para honrar os compromissos assumidos. O cenário exige cautela, porque o alto comprometimento da renda com o serviço da dívida acaba retirando liquidez da economia e limitando o potencial de crescimento do varejo nos trimestres seguintes.
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1: A ministra Carmen Lúcia oficializou sua renúncia ao cargo de juíza efetiva do Tribunal Superior Eleitoral, TSE. O anúncio foi formalizado por meio de um ofício encaminhado à presidência da Corte Eleitoral, onde a magistrada comunicou sua saída de uma das três cadeiras destinadas a ministros do Supremo Tribunal Federal no tribunal. Carmen Lúcia, que possui uma trajetória marcada pelo rigor na fiscalização de contas partidárias e no combate à propaganda irregular nas redes sociais, justificou a decisão pela necessidade de concentrar os esforços na alta demanda de processos sob sua relatoria no STF. A saída ocorreu antes do término regulamentar do biênio, o que exige que o Supremo Tribunal Federal realize uma nova votação interna para escolher o sucessor que passará a compor o plenário do TSE, o Tribunal Superior Eleitoral. Durante a permanência na Justiça Eleitoral, a ministra teve papel de destaque em julgamentos sobre a fidelidade partidária e na aplicação de sanções contra o uso de desinformação em períodos críticos. Agora, o rito constitucional prevê que um dos ministros substitutos do STF seja alçado à condição de titular, garantindo a continuidade dos trabalhos de preparação para a eleição. A renúncia é vista nos bastidores como um movimento técnico de reorganização de fluxos de trabalho, dado o peso das pautas constitucionais que tramitam neste ano. Com a vacância, o presidente do TSE deve aguardar a indicação oficial do STF para recompor o quórum completo do tribunal, que é responsável por zelar pela lisura das eleições brasileiras.
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1: O mercado financeiro brasileiro enfrentou uma jornada de forte estresse e volatilidade. O dólar comercial encerrou a quarta-feira com uma valorização acentuada, rompendo a barreira dos R$ 5,00 e fechando em um dos níveis mais altos registrados este ano. A pressão sobre a moeda brasileira foi acompanhada por uma queda de quase 2% no Ibovespa, o principal índice da Bolsa de Valores de São Paulo. Analistas financeiros apontam que a turbulência foi alimentada por incertezas sobre o cumprimento das metas fiscais do governo e pela expectativa de que os juros nos Estados Unidos permaneçam elevados por mais tempo. Esse cenário global de aversão ao risco provocou uma fuga de capital estrangeiro, desvalorizando o real perante a moeda americana. No setor produtivo, a alta do dólar acende um alerta sobre o custo de insumos importados e o impacto direto no preço final de produtos e combustíveis, o que pode pressionar os índices de inflação nos próximos meses. O Banco Central informou que segue monitorando as condições de liquidez do mercado, mas optou por não realizar leilões extraordinários de câmbio durante o pregão.
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3: Hoje é quinta-feira e você confere a previsão do tempo para a região norte. A região norte segue com bastante umidade e calor abafado. Amazonas, Pará, Amapá e Roraima continuam com previsão de pancadas fortes de chuva ao longo do dia, principalmente entre a tarde e a noite. Em Manaus e Belém, há risco de temporais isolados com trovoadas e ventos moderados. Acre e Rondônia terão um tempo mais firme em vários períodos, mas ainda com possibilidade de chuva rápida. As temperaturas permanecem elevadas, variando entre 28 e 33 graus Celsius. Para a região nordeste, o litoral nordestino continua com chuva frequente, especialmente entre Recife, João Pessoa, Natal e Fortaleza. Maranhão e Piauí também podem registrar pancadas mais fortes. Já o interior da Bahia, Pernambuco e Ceará segue com clima mais seco e quente. Salvador terá variação de nuvens e possibilidade de chuva passageira. Máxima pode chegar aos 32 graus. Para a região centro-oeste, tempo firme predomina em Goiás, Distrito Federal e grande parte do Mato Grosso do Sul. O ar seco ganha força e deixa a umidade mais baixa durante a tarde. Cuiabá e Goiânia terão calor durante o dia e manhãs mais amenas. Não há expectativa de chuva significativa na maior parte da região. Temperaturas podem chegar aos 30 graus Celsius. Para a região sudeste, a região terá manhãs frias e tardes agradáveis. São Paulo, Curitiba e áreas serranas registram temperaturas mais baixas ao amanhecer. Rio de Janeiro e Espírito Santo terão mais tempo aberto, com sol predominando. Em Minas Gerais, há chance de pancadas isoladas no período da tarde. As máximas ficam entre 24 e 29 graus Celsius. Para a região sul, frio continua intenso no sul do país. O amanhecer pode ter temperaturas abaixo de 10 graus Celsius em várias cidades do Paraná, Santa Catarina e Rio Grande do Sul, com possibilidade de geada em áreas serranas. O tempo permanece firme na maior parte da região, mas o vento deixa a sensação térmica ainda menor.
1: Fechamos aqui a primeira parte do Jornal Virou Notícia, já já atualizando pauta e trazendo outras informações importantes do Brasil e do mundo. Até já.
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4: 13 horas e 22 minutos.
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1: Já estamos de volta com o seu JVN. 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Uma notícia positiva para o patrimônio natural brasileiro. Desmatamento na Mata Atlântica registrou uma queda expressiva de 40% no último período monitorado. De acordo com novos dados do sistema de alerta operado pela Fundação SOS Mata Atlântica, em parceria com o INPE, este é o menor índice de destruição do bioma registrado nos últimos 15 anos. A redução foi observada na maioria dos 17 estados que compõem o ecossistema, com destaque para a queda nos índices em estados que historicamente lideravam a derrubada, como Minas Gerais e o Paraná. O relatório atribui esse resultado direto ao fortalecimento das ações da fiscalização ambiental e o uso de tecnologias de satélite que permite identificar rapidamente e embargar propriedades rurais em tempo quase que real. Especialistas lembram que, apesar do recuo histórico, a Mata Atlântica ainda é o bioma mais ameaçado do país, possuindo apenas cerca de 12% de sua vegetação original preservada. O desafio agora é converter essa tendência de queda em projetos ativos de restauração florestal para garantir a segurança hídrica das grandes cidades brasileiras. O cumprimento rigoroso da Lei da Mata Atlântica tem sido o principal escudo contra o avanço de atividades ilegais sobre as áreas remanescentes de floresta nativa. O relatório destaca que a preservação dessas áreas é vital não apenas para a biodiversidade, mas também para a regulação climática das regiões sul e sudeste do Brasil.
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1: A Justiça Federal proferiu uma sentença contundente contra a fraude no sistema de cotas em universidades públicas brasileiras. Um ex-estudante foi condenado a ressarcir o Estado em R$720 mil por ter ocupado indevidamente uma vaga destinada a candidatos autodeclarados pardos ou pretos. O montante da indenização foi calculado minuciosamente pela Advocacia Geral da União com base no custo integral da formação acadêmica oferecida pelo governo ao longo dos 6 anos do curso de medicina. A investigação é técnica que comprovou que o aluno não possuía as características fenotípicas necessárias para o benefício, configurando a ocupação irregular da vaga. Além da multa financeira pesada para reparação do dano ao erário, a universidade anulou o diploma do ex-aluno, invalidando sua formação profissional. O magistrado destacou na sentença que a fraude nas ações afirmativas retira a oportunidade de quem realmente sofre as desigualdades históricas, causando um prejuízo social profundo e financeiro direto aos cofres públicos. A decisão reforça o papel das bancas, que agora possuem respaldo jurídico ainda mais sólido para agir contra declarações falsas nos processos seletivos. O condenado ainda tem direito ao recurso em instâncias superiores, mas a decisão de primeira instância já estabelece um precedente rigoroso para reparação de danos em casos de má-fé no acesso ao ensino superior gratuito e

0: têm acesso aos códigos-fonte e podem realizar ataques simulados para identificar qualquer ponto de vulnerabilidade técnica. Segundo o TSE, essa etapa é fundamental para aprimorar o sistema e garantir que o voto do eleitor permaneça absolutamente inviolável e secreto. Nenhuma tentativa de ataque conseguiu, até o momento, alterar o resultado da votação ou comprometer a integridade dos dados gravados nas urnas. O processo de auditoria é acompanhado de perto por representantes de partidos políticos e entidades da sociedade civil, assegurando a transparência total do sistema de votação eletrônica brasileiro. O tribunal ressalta que as urnas não possuem qualquer tipo de conexão com a internet ou redes sem fio, o que as protege contra ataques cibernéticos externos de larga escala, lembrando que essa rotina de testes públicos faz parte do calendário oficial de segurança e serve para neutralizar narrativas sobre a confiabilidade do processo eleitoral. Ou seja, todas as eleições, antes, é feita essa checagem, oferecido essa oportunidade de técnicos, especialistas e também da sociedade civil acompanhar o quão e se é vulnerável às urnas eletrônicas.
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0: O mercado do milho abriu o dia de hoje com forte pressão climática. A saca de 60 quilos é negociada na média em R$ 77,40. O foco total dos analistas está na falta de chuvas em alguns estados, o que ameaça diretamente o potencial produtivo da safrinha. Com os estoques internos apertados e as indústrias de proteína animal buscando garantir o abastecimento para o segundo semestre. O cenário é de sustentação nos preços e cautela por parte dos vendedores que aguardam novas altas nas bolsas. A soja mantém sua trajetória positiva, impulsionada pela combinação de dólar elevado e demanda externa firme. No Porto de Paranaguá, a saca de 60 quilos consolidou o valor de R$ 153,80. A logística brasileira de exportação opera em ritmo recorde para este mês de maio, escoando a safra nacional antes que o mercado foque no plantio norte-americano. Para o produtor brasileiro, a rentabilidade atual permite uma boa relação de troca na compra de fertilizantes e sementes para o próximo ciclo de verão. O setor avícola registra boa liquidez e preços firmes no atacado. O quilo do frango resfriado em São Paulo está cotado a R$ 7,82. A proteína segue como principal escolha do consumidor brasileiro frente aos altos preços da carne bovina, garantindo um giro rápido nos estoques do varejo. Além do consumo interno, a manutenção das exportações para mercados árabes e asiáticos contribui para que o avicultor consiga equilibrar as margens de lucro, mesmo com o custo elevado da nutrição animal. O mercado do boi gordo opera em patamares recordes de preços. Em São Paulo, a arroba do boi gordo comum está cotada a R$ 346,15, com o boi China atingindo prêmios ainda maiores. A oferta de animais terminados a pasto e praticamente nula com o avanço do outono seco, obrigando os frigoríficos a buscarem lotes em confinamentos. As escalas de abate seguem enxutas em todo o país, mantendo o poder de barganha nas mãos do pecuarista, que possui gado pronto para o abate.
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0: E a gente começa com a mais milionária, concurso de número 354. As dezenas sorteadas ontem à noite foram 04, 11, 14, 32, 35 e 40. Trevos sorteados, 3 e 5. Ninguém acertou 6 dezenas e 2 trevos, nem 6 dezenas e 1 ou nenhum trevo. Por isso, o prêmio acumulou em R$ 42 milhões para o próximo dia 16. Uma aposta fez 5 acertos e 2 trevos, levará R$ 234.443,25. 13 apostadores fizeram 5 acertos e 1 ou nenhum trevo. O prêmio será de R$ 8.015,15. 51 apostas acertaram 4 números e 2 trevos. O prêmio será de R$ 2.189,01. 697 apostas fizeram 4 acertos e 1 ou nenhum trevo. O prêmio será de R$ 160,16.

0: 17 centavos para cada um. Vamos agora para a dupla cena, concurso de número 2956. Primeiro sorteio: 12, 17, 19, 29, 45 e 48. Ninguém acertou as seis dezenas. O segundo sorteio: 01, 14, 20, 21, 26 e 27. Também ninguém acertou as seis dezenas. O prêmio agora está reservado para amanhã em R$ 700 mil. Duas apostas fizeram cinco acertos, vão receber R$ 19.707,27. 473 fizeram quatro acertos no primeiro sorteio, o prêmio será de R$ 95,23. Oito apostadores acertaram cinco números no segundo sorteio, o prêmio será de R$ 4.434,14. 304 apostas acertaram quatro números, o prêmio será de R$ 148,17 para cada um. Vamos agora para a Lotomania, concurso de número 2.923. Dezenas: 02, 05, 06, 10, 11, 14, 18, 31, 33, 47, 48, 61, 63, 68, 77, 79, 82, 88, 93 e também 95. Duas apostas fizeram 19 acertos e vão levar R$ 126.032,24. 102 acertaram 18 números. O prêmio será de R$ 2.206,44. 870 acertaram 17 e vão levar R$ 181,08. Como ninguém acertou 20 dezenas, o prêmio acumulou agora em R$ 5 milhões para amanhã. Quina, concurso 7.024. As dezenas sorteadas ontem à noite foram 02, 38, 43, 48 e 74. Ninguém acertou cinco dezenas. O prêmio acumulou em R$ 7 milhões para hoje. 12 apostadores fizeram quatro acertos, vão levar R$ 21.454,87. 1.640 apostas acertaram três números. O prêmio será de R$ 149,51 para cada um. E para fechar, Loto Fácil, concurso 3.684. As dezenas sorteadas foram 01, 03, 05, 06, 09, 10, 11, 12, 13, 17, 18, 19, 20, 21 e 23. Duas apostas acertaram 15 números e vão levar R$ 646.806,37. 285 fizeram 14 acertos. O prêmio de cada uma será de R$ 1.359,60. Lembrando que as apostas podem ser feitas diretamente pela internet, também nas agências lotéricas. O próximo sorteio da Loto Fácil é hoje. O prêmio é de R$ 2 milhões.
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0: O futebol encerra mais uma edição do JVN. Vamos falar da Copa Centro-Oeste. Ontem, Vila Nova e Anápolis se enfrentaram. O empate foi de 1-1. Como permaneceu o resultado, houve cobrança de pênaltis. Anápolis 4, Vila Nova 3. Copa do Brasil. Ontem, o Juventude venceu a equipe do São Paulo pelo placar de 3-1, ficando com a vaga para a próxima fase. Vasco 2, Paysandu 2, Coritiba 0, Santos 2, Mirassol 2, Bragantino 1, Jacuipense 1, Palmeiras 4, Remo 2, Bahia 1, Ceará 2, Atlético Mineiro 1. A cobrança de pênaltis 4-2 para o Atlético. Muito obrigado pela sua audiência e confiança aqui no JVN. Amanhã voltaremos com mais informações e destaques importantes do Brasil e do mundo.
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0: Estudar a palavra de Deus é transformador. Ler a Bíblia é bom, mas estudar é muito, muito melhor do que apenas ler. É por isso que eu estou em uma missão de ajudar as pessoas a aprenderem a estudar a palavra de Deus. E ao fazer isso, eu tenho ensinado sobre alguns dos livros da Bíblia. E na verdade, eu vou transformá-los em livros escritos por mim. Então, nós estamos no final do capítulo 3 de Colossenses, mas não sinta que vai ficar perdido, porque você não vai. Há tantas lições ótimas em cada novo capítulo e você vai aprender muito, com certeza. Colossenses 3,16. Antes de tudo, Colossenses 3,15 diz que a paz de Cristo seja o árbitro em seus corações. Quantos de vocês têm alguma situação em sua vida agora mesmo? Você fez coisas sobre as quais você não tinha paz e agora está pagando o preço por isso. Ok, então nós temos que aprender com esses erros para seguir a paz. E esta é realmente uma das mais primárias maneiras pelas quais ouvimos de Deus. As pessoas perguntam, como posso ouvir de Deus? Como posso saber qual é a vontade de Deus? Há muitas maneiras diferentes pelas quais Deus nos conduz, mas a paz, ela deve ser o árbitro em nosso coração. Então, Colossenses 3,16 diz que a palavra falada por Cristo Messias habite em seus corações e mentes e viva em vocês ricamente, que vocês admoestem e ensinem e aconselhem-se uns aos outros com toda a ciência, inteligência e sabedoria nas coisas espirituais, e que vocês cantem salmos, hinos e cânticos espirituais, fazendo melodias a Deus com a sua graça em seus corações. Agora, eu não canto muito bem, eu apenas cantarolo, sou muito bom em cantarolar, fazer melodia no meu coração. E você sabe do que está falando realmente? Está falando sobre viver a sua vida diária, procurando manter as coisas dentro da sua alma, pura e simples. Em outras palavras, medite na palavra de Deus, pense na palavra. Agora, pergunte a si mesmo, quanto tempo você realmente passa ao longo do dia repassando as escrituras mais e mais em sua mente? Sabe, ouvimos o tempo todo para meditar na palavra, mas ouvir algo não faz nenhuma diferença se não praticarmos. Uma das melhores maneiras de estar enraizado e fundamentado na verdade de uma escritura é você pegar uma ou duas delas e então, ao longo do seu dia, meditar e pensar a respeito do que isto significa. É como meditar na palavra é equivalente a mastigar a sua comida. Sabe, você pode ir à igreja, ouvir um sermão e você pode engolir isso, mas se você pegar um ou dois princípios do que você ouviu e você continuar a pensar sobre isso e meditar sobre isso, pensar nisso e meditar sobre isso, seria a diferença entre engolir o alimento inteiro e realmente mastigá-lo para tirar a nutrição dele. Algumas pessoas sofrem indigestão porque não mastigam seus alimentos. E alguns de nós talvez tenham indigestão da palavra, porque nós temos muita palavra flutuando dentro da nossa cabeça, mas realmente não estamos tirando o benefício que deveríamos disso. Você sabe, com tanta palavra sendo pregada nos meios de comunicação hoje em dia, não há absolutamente nenhuma desculpa para a igreja ser tão imatura. Quero dizer, há muitos cristãos ótimos, muitas pessoas ótimas que representam bem a Deus e são muito honestas, mas há tantos e tantos cristãos estúpidos que apenas andam por aí com seus adesivos, suas joias cristãs, e têm um comportamento que é absolutamente inacreditável. E parte disso é porque nos confundimos pensando, bem, se sublinhamos, nós sabemos tudo, sabe? Quer saber? Você pode colorir sua Bíblia durante todo o dia, isso não significa que você sabe alguma coisa. A única maneira da gente saber realmente alguma coisa é fazendo isso em nossa vida diária. Então, não passe o seu dia se preocupando. O que está acontecendo dentro de você? Pergunte a si mesmo, como está a minha vida interior? Não passe o seu dia se preocupando. Não passe o seu dia pensando em tudo que está errado com todos que você conhece. Voltando, não passe o seu dia pensando no que tem de errado com todos que você conhece. Vamos, só porque o inimigo nos oferece um pensamento, não significa que nós devemos pegá-lo e meditar nele. Substitua o pensamento ruim por alguns dos princípios da palavra de Deus. Sabe, quer dizer, com o meu natural, e graças a Deus o velho está morto, só tenho que lembrá-lo de vez em quando, sabe? Eu tenderia a ser talvez um pouco desconfiada. Como, apenas um... Bem, o que você realmente está querendo aqui? O que é? Bem, sim, bem... O que você quis dizer com isso? E sabe, muitas vezes, talvez, algum tipo de pensamento ruim venha à minha mente sobre alguém. E sabe o que? Um pensamento ruim sendo colocado em sua mente não é pecado. É o que você faz com ele depois que o inimigo coloca lá. Você toma isso como seu e continua a meditar nisso? Sabia que você pode acabar em uma enorme, absoluta birra emocional consigo mesmo apenas por pensar coisas erradas? Quero dizer, qualquer um de nós pode se sentar e ficar extremamente chateado quanto nós quisermos, sabe? Apenas pensando em todas as coisas que nós não gostamos e tudo que as pessoas fazem que nos irrita. Seus pensamentos pertencem a você e você pode escolher o que você quer pensar. Então, muitas vezes eu vou ter que dizer assim, não, o amor sempre acredita no melhor. O amor é paciente, o amor é gentil, o amor é humilde, o amor não é ciumento. O amor sempre acredita no melhor. Lembrar a si mesmo do que a palavra tem a nos dizer é o que ajuda a enraizá-la no interior de nós. Então, sendo assim, a primeira resposta não é pensar a pior coisa, mas a primeira resposta é começar a pensar a melhor coisa. Amém? Eu não canto muito bem, mas posso dizer, Deus nos deu a música para um grande propósito, e isso nos ajuda, e é útil até mesmo. Se você pode cantar, isso é ótimo, mas se você não pode, então pode cantarolar, pode criar uma melodia em seu coração para o Senhor, e isso mantém todo o lixo fora de você. Então, o que está acontecendo dentro de você? Se não estiver certo, mude. Colossenses 3:17. Tudo o que fizerem, tudo o que fizerem, seja em palavra ou em ação, não importa o que seja, façam em nome de Jesus. Bem, bem, quantas coisas mudariam em nossa vida se nós disséssemos, bem, acho que vou assistir a esse filme em nome de Jesus. Esses são risos culpados ou risos concordando? Eu não sei. Mesmo às vezes a maneira... Deixa eu me intrometer por um minuto. Às vezes até mesmo a forma como as mulheres cristãs se vestem é como... De qualquer forma, eu não vou ficar muito tempo nisso, mas... Sabe, se você não pode... Se nós não podemos fazê-lo em nome de Jesus... Quando você vai almoçar com um amigo... Se você não pode ter a conversa que você está tendo no nome de Jesus... Estas são coisas reais, são princípios transformadores. As pessoas dizem, eu quero saber o que há de errado com minha vida. Leia o livro. Não é complicado. Amém? Façam todas as coisas em nome do Senhor Jesus. E em dependência total dele. Não pense que porque você fez algo 100 vezes e ficou muito bom nisso, que agora você não precisa de Deus. Tudo que nós formos fazer, precisamos dizer, Senhor, eu faço isso em seu nome e eu faço dependendo de você, porque eu sei que sem você eu não sou nada. Agora, a parte que vocês esperavam. Mulheres, sujeitem-se a seus maridos. Eu estava trocando mensagens com um amigo meu. Ele é o nosso advogado. Ele mora aqui em Tulsa, sabe? E estávamos trocando mensagens esta manhã. Ele disse, mal posso esperar para sair dessa reunião com uma esposa submissa. E, então, David disse esta manhã, estou ansioso para ter uma esposa submissa, sabe? Eu disse, quer saber? Eu já estou no máximo do que você poderia conseguir. Então, Então, isso é tudo. Você não vai conseguir mais nada aqui. Eu já fui tão longe quanto eu poderia. Mas eu não quero ler apenas o verso 18. Eu quero ler do 18 ao 22 porque, sabe, realmente me irrita quando as pessoas ficam pegando certas escrituras e fazendo um grande estardalhaço sem ler tudo o que está à volta dela, sabe? Então, pessoalmente, estou mais interessada no verso 19 do que no 18. E o 19 diz: maridos, amem suas mulheres. Eu disse ao David nesta manhã, sabe, eu adoro o apóstolo Paulo, mas ele escreve todas essas coisas sobre mulheres e ele não teve esposa. No entanto, Pedro teve uma e ele disse o mesmo, por isso não podemos escapar disso. Então, maridos, amem suas mulheres. Vamos ler tudo isso. Mulheres, sujeitem-se aos seus maridos, subordinem-se e adaptem-se a eles. Cara, é difícil até de ler. Como é certo, adequado e apropriado a quem está no Senhor. Maridos, amem suas mulheres. Sejam carinhosos e compreensivos. Eu amo isso. E não sejam duros, amargos ou ressentidos. Há outras escrituras que dizem que se um homem não tratar bem a sua esposa, suas orações não serão respondidas. Filhos, obedeçam seus pais em todas as coisas, pois isso agrada ao Senhor. Eu gosto dessa escritura também. Pais, não provoquem, irritem, nem inquietem os seus filhos, não sejam duros com eles ou os perturbem, para que não fiquem desanimados, melancólicos, sentindo-se inferiores. Você não ama isso? Um pai que constantemente nunca está satisfeito com o que os seus filhos estão fazendo, você está construindo a inferioridade neles. Você os está deixando inseguros. Eles ficam frustrados. Não quebre o seu espírito. Servos, obedeçam em todas as coisas aos seus senhores terrenos. Empregados, obedeçam o seu chefe, não somente para agradar aos homens quando eles estão observando, mas em simplicidade de propósito, com todo o seu coração, por causa da sua reverência ao Senhor e como uma sincera expressão de sua devoção a Ele. Agora, não importa onde você trabalha, quando você for, você precisa ir tendo em mente que você está lá para servir a Deus. Portanto, assim, aplique todos os princípios que você acredita que agradariam a Deus, como a excelência. Não faça aquilo que é certo apenas quando o seu patrão estiver olhando e quando ele vira as costas, você corre para o telefone para fazer ligações e para o computador para mandar os seus e-mails. Bem, bendito seja, eles não me pagam bastante. Isso não tem nada a ver com isso. Não devemos fazer o que é errado porque a outra pessoa não está fazendo o que é certo. Então, em todas essas coisas, mulheres, obedeçam seus maridos. Maridos, tratem bem suas esposas. Filhos, obedeçam seus pais. Pais, tratem bem os seus filhos. Empregados, sejam bons trabalhadores. Tudo isso deve ser uma combinação. Você não pode simplesmente separar mulheres sujeitas a seus maridos. E sabe, parte do problema que nós temos hoje em nossa sociedade é que as coisas estão tão invertidas em comparação com a maneira como elas deveriam ser. Sabe, eu acredito nos direitos das mulheres e na liberdade das mulheres. Eva foi tirada da costela de Adão, não da sola de seus pés. Assim, então, ela não foi feita para ser pisada por ele. Ela deveria andar ao lado dele e eles deveriam ser parceiros. Eu acredito nisso, mas para ser honesta, algumas mulheres, elas chegaram tão longe, chegaram a tal extremo, que isso já não é mais bíblico. E então, homens, abençoados sejam seus corações, não em todos os casos, mas em tantos e tantos casos, os homens querem ser o chefe, mas não são o chefe da casa. Eles não estão assumindo a responsabilidade que deveriam assumir. E muitos homens não trabalham hoje, mas mesmo que trabalhassem, eles pensam que isso lhes dá o direito de voltar para casa e ficar na poltrona pelo resto do dia, deitados de perna para o ar, fazendo somente o que querem fazer. Bem, as mulheres cuidam das crianças, pagam as contas, cuidam dos reparos. E essa não é a maneira como deve ser. Tem que ser uma combinação. Então, a questão óbvia aqui é esta. Já que não vou passar muito tempo nisso, vamos chegar à pergunta óbvia. Certo, se eu tiver um marido que não esteja me tratando bem, então, será que ainda assim eu devo me submeter a ele? Tudo bem, antes de tudo, não acho que possa haver uma resposta única geral. Não posso dizer sim, não posso dizer não. Porque todas as situações devem ser analisadas como elas são. Minha mãe era o que parecia ser uma esposa realmente muito submissa, sabe? Enquanto meu pai andava com outras mulheres e voltava para casa bêbado com muita frequência, dava bofetada, batia nela e às vezes a espancava, ele abusava sexualmente de mim e ela sabia disso e não fez nada sobre isso. Eu quero te dizer, essa não é uma esposa submissa, isso é passividade, preguiça e estupidez. Então veja, Deus não te criou como uma mulher para ser julgada e tratada como se sua opinião não fizesse nenhuma diferença no mundo. Agora, essa é uma coisa completamente diferente de... Apenas digamos que talvez eu tenha um marido que não me trate bem e tem algumas coisas que eu vou ter que enfrentar e... Eu não acho que você deve deixar um homem te dizer que você não pode ir à igreja, não pode ter nada a ver com Deus. Você sabe, você não pode... Não pode se submeter a alguém que esteja tentando levá-lo ao pecado. Lembre-se, ele diz para se sujeitar como é apropriado ao Senhor. Então há coisas que simplesmente não são. Deus deve vir primeiro. Amém? Deus deve vir primeiro em nossas vidas. E então há algumas coisas que você deve enfrentar e dizer: ei, eu amo você, desculpe, mas não vou fazer isso. Não é isso que Deus quer que eu faça, eu não vou fazer isso. Mas por outro lado, isso não significa que você deve resistir a tudo e começar uma guerra sobre coisas que você poderia simplesmente deixar ir e não fazem muita diferença, sabe? E então, apenas para ser clara, e pode ser surpreendente para alguns de vocês aqui, eu realmente sou uma esposa submissa. Agora, obviamente, eu sou enérgica, eu tenho a minha própria opinião, eu sou uma mulher forte e eu estou fazendo coisas e... Dave, sabe, não tenta administrar minha vida e me dizer o que fazer o tempo todo, mas há certas coisas como... Havia algo que eu estava me preparando para fazer e ele disse na semana passada, eu realmente não tenho paz sobre isso e eu deixei para lá, eu deixei ir. Então, você tem que aprender a diferença... entre se deparar com alguma coisa que realmente não é a vontade de Deus para você e ser simplesmente beligerante sobre tudo, porque bendito seja, ninguém vai me dizer o que fazer. Então, aqui novamente, se referindo aos versos 18 até o 22, eu acho que muito disso está falando sobre a atmosfera em que Deus quer que nós vivamos. Ele quer que vivamos em paz. Ele começa em 3:15, deixa a paz ser o árbitro. 16, mantenha as coisas dentro de você pacíficas. Faça melodia no seu coração ao Senhor. Faça o que você faz em nome de Jesus. Não faça coisas que lutem contra a sua alma. Agora, em suas famílias, mulheres, sejam submissas aos seus maridos. Maridos, amem as suas esposas. Filhos, obedeçam aos seus pais. Pais, não maltratem os seus filhos. Não tratem seus filhos com raiva, nem com injustiça. Quando você sair ao mundo para trabalhar, seja um bom funcionário. Seja submisso à pessoa que está pagando o seu salário. E por aí vai e vai. Então é um pacote e nós não devemos apenas pegar o versículo 18 e fazer um grande estardalhaço de como as mulheres precisam se submeter a seus maridos. Eu vou ser honesta com você. Eu acho que às vezes nós nos apegamos muito nisso e o resto das coisas nós não prestamos atenção, sabe? E então, sendo assim, eu vou seguindo em frente e continuar com outra coisa. Então, o caso é o seguinte, se somos todos submissos uns aos outros, veja, se voltarmos e olharmos para Colossenses 3:16, ele fala sobre que a palavra falada por Cristo Messias habite em seus corações e mentes e vive em vocês com toda a sua riqueza. Observe isso. Ensinem e admoestem e aconselhem-se uns aos outros com toda a sabedoria. Você sabe, em um corpo saudável de crentes que estão vivendo em comunidade e estão tentando viver em unidade, Não é apenas uma pessoa que faz todo o ensino da palavra e está dizendo vocês devem ensinar uns aos outros e aconselhar-se e admoestar uns aos outros. Sabe o que isso significa? Se você vê um irmão ou uma irmã que está indo em uma direção errada, ame-os o bastante para dizer-lhes: olha, você realmente não deveria estar se comportando dessa maneira? Sabe, você realmente não deveria estar tagarelando sobre essa pessoa? Você precisa soltar essa amargura que está em sua vida? Você sabe o quanto é difícil até mesmo sussurrar uma palavra de correção para alguém hoje em dia? Bendito seja, ninguém vai me dizer o que fazer. Ninguém vai me dizer o que fazer. E assim, isso é uma questão de atitude com a qual nós vivemos. Ele diz, façam isso como um culto ao Senhor. Certo, então deixe-me apenas dizer uma coisa, muitas coisas que eu poderia fazer, porque eu amo a Deus, e que eu realmente não gostaria de fazer por qualquer outro motivo. Amém? Inclusive ficar com a boca fechada às vezes em casa. Eu não sei sobre você, mas eu prefiro ter a última palavra e sempre estar certa. Ninguém aqui é desse jeito? Que tal você, Michelle? Você quer ter a última palavra, certo? Amém. Mas por causa do Senhor, porque eu amo e é o que ele me pediu para fazer, eu às vezes até deixo que David pense que ele está certo, quando eu sei que ele está errado. Eu nem mesmo digo isso a ele, mas sei que ele está errado. Tudo bem, Colossenses 3:23. Seja qual for a sua tarefa, faça de todo o seu coração, de toda a sua alma, como algo feito para o Senhor e não para os homens. Escolhas difíceis são facilitadas quando fazemos as coisas para Deus. Colossenses 3:24-25. Sabendo com toda certeza, cara, eu amo esta escritura, sabendo com toda certeza que é do Senhor e não dos homens que você receberá a herança e a nossa real recompensa. Agora, quer saber, o dia do pagamento está chegando? As recompensas pelo comportamento correto estão a caminho. Mas, as recompensas por um comportamento errado também estão a caminho. Nós colhemos o que nós semeamos. Recompensas, vamos falar de recompensas por um minuto. Se você está disposto a fazer aquilo que é bom por causa do Senhor, algo que é difícil para você fazer no natural, Deus vai recompensar você abertamente, a Bíblia diz. Amém? Deus vai recompensar você abertamente. Eu amo recompensas. Hebreus 11:6, Deus é o recompensador daqueles que diligentemente buscam a Ele. Quantos de vocês gostam do dia do pagamento? É mais fácil fazer o trabalho quando está chegando o dia do pagamento, certo? Mateus capítulo 6. Quando você doa em segredo, Deus irá recompensá-lo abertamente. Quando você ora em segredo, Deus irá recompensar você abertamente. Vamos apenas tomar uma decisão. Tenho pensado nisso bastante este ano. Até falei com algumas pessoas sobre isso, sabe? Veja, nós podemos ficar tão chateados quando estamos fazendo as coisas pelo motivo errado. Se você está fazendo coisas porque espera que as pessoas apreciem você, você pode ficar muito desapontado. Mas se você fizer o que faz para o Senhor, se você fizer o que faz para o Senhor, sua recompensa então vai vir dele. Mesmo dentro da igreja, quantas pessoas às vezes trabalham muito duro, elas se tornam voluntárias por muito tempo e, sabe, talvez você trabalhe todos os domingos na salinha de crianças e ninguém realmente diz, ei, obrigada, nós apreciamos você. Daí você começa a pensar nisso, que eles não apreciam você e tiram vantagem de você. E agora, de repente, você está ficando de mau humor e perde a sua alegria. Bem, você precisa voltar e dizer, espera um minuto, por que estou fazendo isso? Eu estou fazendo isso para ser apreciado? Ou eu estou fazendo isso como um culto ao Senhor? E aquilo que eu faço para Ele, se todos digam sim, se eu fizer isso com uma boa atitude, então minha recompensa virá dele. Minha recompensa virá dele. Bem, hoje é um bom dia para fazer um ajuste. E seja lá o que for que você fizer, diga, eu vou fazer isso para o Senhor e não para as pessoas. E quando você fizer assim, sua recompensa virá de Deus no momento certo. E isso fará toda a diferença para que você desfrute todos os dias da sua vida.
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1: Olá, olá, vamos que vamos, é mais um dia que tamo junto. Hoje é quinta-feira, dia 14 de maio de 2026, no ar mais uma edição do nosso Louve Adore. Eu sou Luana Lima e com a graça de Deus te encontro aqui na melhor do rádio, nesta quinta-feira de muitas vitórias. Vem com a gente porque tá chegando por aqui grandes sucessos do mundo gospel pra te deixar mais perto de Deus através da boa música. Abrindo hoje, quinta-feira, dia 14 de maio, com Eliseu

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2: Théo Rúbia pode morar aqui, participação de Alessandro Vilas Boas, Leonardo Gonçalves Acredito, Eliseu Alves e Wesley Santos, Seu Amor Me Achou. Louve e Adore na sua quinta-feira.
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6: Horas e 23 minutos.

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2: 14 horas e 24 minutos.
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4: Que bom te ter com a gente, uma excelente quinta-feira, que Deus te abençoe profundamente. A gente traz aí na sequência Elaine Martins, O Segredo para Vencer.

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1: Som do céu, tua presença é o céu. Antes, Suede Silva, Existe Vida Aí. Elaine Martins, O Segredo para Vencer. Louve Adore, música gospel de qualidade aqui para você.
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0: 14:42.
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1: É isso mesmo, você está na queridinha da cidade curtindo nosso Louve e Adore hoje, quinta-feira. Dando sequência à programação, tem Juliano Som, Lindo És, Só Quero Ver Você.

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1: Foi aí, ó, a Natália Braga, Deus está te ensinando. Antes, Eros Biondini com Invocamos. Na primeira do bloco, Juliano Som com Lindo És e Só Quero Ver Você. 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
1: Simbora com o nosso Louve e Adore. Uma excelente quinta-feira. Espero que esteja tudo bem com você, viu? Mas se de repente você está passando por algum problema, está com dúvidas na sua vida, que caminho seguir? Vou para a direita, vou para a esquerda, sigo no meio, naquele cruzamento, o que eu faço? Coloque tua vida nas mãos do Senhor Jesus, meu irmão, minha irmã. Tenha certeza que Ele vai te direcionar para o caminho certo. Feche seus olhos, te conecte com Deus. Ele sabe o que faz na tua vida. Ele sabe o que é melhor para você. Mesmo quando você acha que não, Ele sabe. Vamos dando sequência com Bruna Oli e Júlia Vitória. Redimido.

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2: Muito bem, Fernanda Brum, Espírito Santo, Eli Soares, Aonde Está Deus, Bruna Olli e Júlia Vitória, Redimido. É Louve e Adore nesta quinta-feira.
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6: 15 horas e 16 minutos.
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2: Simbora com o nosso Louviadore, uma excelente quinta-feira na paz e no amor de Deus. Muito obrigada por sua sintonia. Dando sequência à programação musical, tem Josiane, Não Estou Só.

querido, você pode levantar as suas mãos para o céu aqui nesse lugar. Isso, nos rendemos diante da tua presença nesse ambiente, Jesus. Isso, querido, feche os seus olhos. Oh, quem subirá ao monte santo do Senhor? Oh, quem estará no seu lugar santo? Aleluia! Aquele que é limpo de mãos e puro de coração. Aquele que se santifica, aquele que se rende à presença de Deus. Nos rendemos a ti essa noite. Nos rendemos a ti nesse dia. Tu

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Isaías 55. Porque os meus pensamentos não são os vossos pensamentos, nem são os vossos caminhos os meus caminhos, diz o Senhor. Porque como os céus são mais altos do que a terra, deste modo são os meus caminhos mais altos do que os vossos caminhos, e os meus pensamentos são maiores do que os vossos pensamentos. Não existe nada mais extraordinário na vida do que descobrir que existe um Deus no céu que se importa comigo e com você. Entre milhares de verdades que são passageiras, uma é para sempre. E conforme Jesus disse, tudo vai passar, mas a minha palavra jamais irá passar. E a verdade que está sobre mim e sobre você é que nós somos amados, amados por Jesus de maneira sobrenatural. E por mais que você seja criativo, por mais que você seja inteligente, os seus planos são pequenos demais perto daquilo que Deus tem para você. Os nossos planos são pequenos, os nossos planos...

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2: Felipe Araújo, Deus Coloca o Chão. Antes, Geiser Maia e Pastor Senna com Espírito Enche a Minha Vida. Na primeira do bloco, Josiane, Não Estou Só.
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4: Que bom te ter com a gente, louve e adore, reta final da programação de hoje. Chegando, Fabiana Sinfrônio, Basta Você Crer.

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2: E fechamos aí com Marine Frisa em Gratidão, Jessé Aguiar. Eu não desisto, Fabiana Sinfrônio, Basta Você Crer. Fechando o nosso Louve e Adore. Fique na paz e no amor de Deus. Um beijo enorme. Amanhã nos falamos. Tchau, tchau.
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5: 15:52.
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5: 15:52.

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4: 15 horas e 57 minutos.

0: 16:02.
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5: Alô você, graça e paz, como vai? Tudo bem contigo? Estamos no ar, estamos de volta com você em mais uma edição do Top Gospel. Por aqui, seu irmão em Cristo, Alex Alves. Prazer estar na sua companhia, trazendo sempre as 10 músicas evangélicas mais pedidas da programação e das principais paradas em todo o Brasil. Um programa feito para alegrar o seu dia, fortalecer a sua fé e lembrar que Deus continua cuidando de cada detalhe da sua vida, da minha vida, das nossas vidas. Pois bem, aumente o som do rádio, prepare o coração, porque o nosso Top Gospel já está no ar. Uma excelente quinta-feira para você.
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0: Tá aí a primeira sequência musical do Top Gospel. No oitavo lugar, Pastor Lucas, Um Lugar na Mesa. Nona posição, Cris Duran, Filho Pródigo. E o décimo lugar, Elaine Martins, Cartas Vivas. Daqui a pouco tem mais.
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5: 16:20.
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0: Já estamos de volta no seu rádio com o nosso Top Gospel e agora é hora de celebrar a vida. Se hoje é seu aniversário, receba aí os nossos parabéns e um grande abraço em nome de toda a equipe. Que Deus continue abençoando a sua vida com saúde, paz, sabedoria e muitas conquistas. Lembre-se, cada ano é uma oportunidade de viver os planos que Deus tem preparado para nós. Tá bom? Vamos embora de mais músicas, mais uma super seleção para você que tá aí de rádio ligado, curtindo a nossa programação, e vai especialmente para você, aniversariante do dia.
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0: Aí a quinta posição de hoje, Leandro Borges, Tu Sabes. Sexta posição, Paulo Neto e Alana Silva, Teu Deus. E a sétima colocação, Marquinhos Gomes, O Guarda. Daqui a pouco tem mais.
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6: 16:36.
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0: Muito bem, já de volta no seu rádio nesta quinta-feira, né? Quinta-feira é aquele momento da semana em que começamos a olhar para o fim de semana que se aproxima, né? Mas antes disso, vale lembrar que Deus continua trabalhando na nossa história todos os dias. Assim como o carpinteiro trabalha a madeira com cuidado, né? Deus também trabalha em nossas vidas com paciência e amor. Às vezes, passamos por momentos difíceis, por processos que parecem duros. Muitas vezes, é Deus moldando o nosso caráter, fortalecendo a nossa fé e preparando algo muito maior, tá bom? É assim que um consertador restaura aquilo que parecia quebrado. Deus também restaura corações, famílias e sonhos. Se algo na sua vida parece fora do lugar, confie, Deus está trabalhando. Nosso abraço para você, ouvinte querido, que faz parte dessa caminhada. O nosso muito obrigado pela sua audiência, por permitir que essa mensagem chegue até você. Vamos de mais músicas e já tem o nosso versículo do dia para sua meditação.
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0: a terceira posição do Top Gospel, Maria Marçal, Me Alegrarei. Quarto lugar, Fabiana Sinfrone, Anderson Freire, Somos a Igreja. Vamos agora para o nosso versículo do dia.
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0: No livro do profeta Isaías, capítulo 64, versículo 8, está escrito: Mas agora, ó Senhor, tu és nosso Pai, nós somos o barro e tu és o nosso oleiro, e todos nós obras das tuas mãos. Que palavra poderosa! Isso significa que nossas vidas estão nas mãos do maior artesão de todos, Deus. Imagine-se nas mãos de alguém que te conhece profundamente, que vê não só o que você é hoje, mas tudo o que pode se tornar. É exatamente isso que Isaías 64 nos revela. Tu és nosso Pai, nós somos o barro e tu és o nosso oleiro. Deus não nos molda com pressa, nem com rigidez. Ele trabalha com paciência, sabedoria e amor. Às vezes sentimos a pressão da roda do oleiro, nas provas, nos recomeços, nos ajustes necessários. Mas cada toque dele tem um propósito: formar em nós caráter de Cristo, a beleza da fé, a força da esperança. Há um grande consolo nisso. Não somos acidentes, nem obras inacabadas sem valor. Somos criação das mãos de Deus, amados, cuidados, intencionalmente moldados por um Pai que nunca desiste daquilo que começou. Então, se você se sente frágil, imperfeito ou fora de forma, lembre-se, o oleiro ainda está trabalhando e nas mãos dele, até os pedaços quebrados podem se tornar algo novo, útil e cheio de graça. Confie no processo, descanse na identidade de filho, porque quem te fez também te sustenta e terminará a boa obra que começou em você. Pense nisso. Deus abençoe a sua vida.
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1: Muito bem, chegamos ao último bloco do nosso Top Gospel desta quinta-feira. Muito obrigado por estar conosco em mais uma edição. Que a sua semana continue sendo marcada pela presença de Deus e por muitas bênçãos sobre a sua casa e sua família. Lembre-se, assim como o artesão trabalha com dedicação para produzir algo bonito, Deus também está trabalhando na sua vida, mesmo quando você não percebe, tá bom? E agora chegou aquele momento mais esperado do programa, né? As duas músicas mais pedidas e mais tocadas da programação. Confira aí.
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0: Aí a primeiríssima de hoje, Isaac Marins, Deus vai prover. Na segunda posição, André Felipe e Daniel, Era Mão de Deus. E estas foram as 10 músicas mais pedidas e mais tocadas do nosso programa desta super quinta-feira. E vamos ficando por aqui agradecendo a você pela audiência, pela companhia, desejando a você uma quinta-feira abençoada, permitindo Deus. Amanhã estaremos de volta para fechar a semana com chave de ouro e os grandes sucessos da música evangélica. Seguimos juntos, confiando naquele que é bom o tempo todo. Não se esqueça, quem não ama não conhece a Deus, porque Deus é amor. Até o próximo programa. Fica com Deus. Tchau.
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3: 16:58.
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2: 17:04.
3: Oi, gente amiga, graça e paz a todos. Está começando mais o Conexão Price comigo, Aline Mota. Nosso momento especial para fortalecer a fé, renovar a esperança e lembrar que Deus continua cuidando de nós a cada dia. Talvez o seu dia tenha sido difícil, turbulento, talvez o coração esteja cansado, mas o Senhor continua sendo o abrigo mais seguro. E hoje é dia de entregar as preocupações na mão de Deus e permitir que Ele acalme o seu coração. Então, ó, respira fundo, desacelere por alguns minutos e receba a palavra do Senhor. Eu sou Aline Mota e convido você a ficar juntinho do Pai. E deixa Deus aí pra frente. Até o impossível encontra a saída quando Ele está te guiando. Vamos começar então mais um programa? Avisa pra todo mundo, Aline Mota já está no ar.

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1: Aleluia, glória a Deus. Vamos aplaudir o nome do Senhor.

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4: 17:22.
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6: E quem participa agora com todo carinho é a irmã Rebeca Oliveira, de Londrina, Paraná, que também nos acompanha com muita fé. O Samuel dos Santos, de Feira de Santana, na Bahia, também está desejando a paz. A paz, meu querido. Tem a participação emocionante da Esther Cristina, de Porto Velho, Rondônia, e o jovem Davi Henrique Martins, de Sorocaba, em São Paulo, deixando aquela mensagem de fé. Gente, muito obrigada a todos pelo carinho e por estarem participando com a gente. Que Deus visite cada lar representado aqui nesse momento, tá bom? Vamos com mais louvores para você.
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1: 17 horas e 37 minutos.
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3: E tem momentos que a gente acha que Deus está em silêncio, está quieto, mas não está. Deus é o ar que você respira, são as árvores se balançando, se mexendo, as folhas caindo no chão. Deus está a todo momento fazendo barulho para você, você que não tem prestado atenção. José foi vendido pelos irmãos, Davi enfrentou gigantes, Jó passou pela dor e ainda assim Deus permaneceu fiel. Você que não está sendo fiel na promessa do Senhor. Talvez seja você que esteja vivendo um capítulo difícil da vida, mas isso não significa que o livro terminou, gente. Deus ainda escreve finais surpreendentes para quem não desiste da fé. Continue caminhando, porque o céu ainda está cuidando de você. E ele tem um final escrito para sua vida. Só viva o script, como manda o Senhor, tá bom? Vamos com mais louvores na programação.

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3: 17:54.
4: Eu quero agora rapidinho orar pela sua vida, se você me permitir, eu peço licença para a gente fazer uma oração juntos. Senhor, meu Deus, meu Pai, eu estou nesse momento pedindo encarecidamente, com o coração leve, aberto, a tua palavra, Senhor. Nós entregamos a ti todos os dias, cada pessoa que acompanha esse programa, Pai. Dê calma, fortaleça aqueles que estão aí em desespero, Pai. Coloque aí a perseverança, leve alimento aos lares das pessoas que neste momento precisam da sua palavra para se alimentar. O alimento físico alimenta o corpo, o alimento da palavra alimenta a alma. E que toda tristeza encontre consolo, Pai, na tua presença, e que toda porta fechada seja aberta no tempo certo do Senhor. E que nunca nos falte a fé para acreditar que os teus planos continuam sendo os maiores e muito melhores que os nossos planos. Os nossos planos não são nada perto dos seus. Os nossos medos não existem quando tu está com todos nós. Vamos falar um amém? Amém. A música não para.

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0: 18:09.
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3: Oi, povo de Deus! Olá, meu irmão, olá, minha irmã, e aí, tá tudo bem com você? Olha, eu espero que sim, viu? Porque eu tô chegando! Cheguei! E graças a Deus por mais essa quinta-feira. Que prazer ter você por aqui também, ligado em mais um programa Sertanejo Gospel, cumprimentando você com a sua família, seus amigos, com a graça e a paz do nosso Senhor, que excede todo entendimento, vem estar em sua vida em nome de Jesus. Tudo bem, meu irmão? Tudo bem, minha irmã? Sintonizados pelas ondas do rádio, pelo site, aplicativo Alexa, em qualquer lugar do Brasil, do planeta, uma ótima quinta-feira, 14 de maio 2026, eu sou Israel Ferreira e este é mais um Sertanejo Gospel, abraçando, cumprimentando você em casa, no trabalho, no campo, nas estradas ou rodovias, sítios e fazendas. Olá, criançada, oi, meninata, quão bom e suave é que os irmãos vivam em união. Aproveita, faz contato, manda mensagem de áudio, de texto pro nosso WhatsApp, para ficar mais fácil também, você pode me chamar no Instagram ou TikTok. Aproveita e me segue por lá, @IsraelFerreiraLocutor. Agora, para começar bem nosso encontro, vamos meditar na palavra de Deus. São muitas, Senhor Deus meu, as maravilhas que tens operado e também os teus desígnios para conosco. Ninguém há que possa igualar contigo. Eu quiser anunciá-los e deles falar, mas são mais do que se pode contar. Salmos 40, verso 5. Meu irmão, minha irmã, você ouvindo o programa Sertanejo Gospel. Quando Davi se refere ao homem que confia no Senhor, ele destaca um parâmetro silencioso de fidelidade. Tal pessoa está livre de confusão porque permite que a sabedoria de Deus a guie, em vez do raciocínio humano orgulhoso. O antigo Israel frequentemente conhecia a decepção de se apoiar no poder ou em alianças mundanas. E a exortação de Davi lembra gerações futuras que confiar em Deus é o caminho mais seguro. Essa perspectiva, ela ressoa por toda a escritura, onde Deus sempre chama o seu povo à confiança humilde, culminando no convite de Jesus para depositarmos sobre ele os nossos fardos. Davi transmite a realidade avassaladora dos atos generosos de Deus. Tentar listá-los todos ultrapassaria os limites da memória ou da linguagem humana, lembrando-nos que a bondade do Senhor não pode ser medida pela compreensão finita. Essas reflexões também apontam para as abundantes obras de salvação realizadas por meio de Jesus, cujos milagres e ensinamentos ilustraram o amor e a misericórdia infinitos de Deus. Você concorda comigo? Então diga amém! Meu nome é Israel Ferreira e esse é o programa Sertanejo Gospel, que começa ao som de Damares. Você mais Deus!

0: Irmãos Garcia ensinando a amar. Jorge Alves com Julião Batista. Lá vem Jesus. Que sequência, hein? Nosso programa só tá começando no clima da sua quinta, final de semana. Manda mensagem no nosso WhatsApp, mensagem de áudio ou de texto. Pode ficar à vontade, tá? Gente, vou pro intervalo. Daqui a pouquinho, homenagem pra você que faz aniversário hoje.
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4: Ô, Jadinha, tudo bem, Jadinha? Como é que tu tá, homem?
5: Uai, eu tô bom, facão.
4: Uai, hein? E o teu irmão mesmo, como é que tá ele? Eu nunca mais vi ele.
5: Esse, ó, vou te contar, senhor. Ele tá dando trabalho demais. Que é isso? Mais outra vez, senhor, dando trabalho. Ele comprou um carro e pegou, senhor, e foi pra Goiânia. E outro sem a carta. E ele foi descer na Avenida Independência ali, senhor. E ele tinha uma blitz tão grande lá embaixo. E parou ele. O policial chegou nele e falou assim: escuta, cadê a carta? Ele olhou e falou assim pra ele: ué, e eu por acaso fiquei de escrever pra você, seu guarda?
4: O paciente descobriu um lugar bom, mais bom pra pegar a capivara, homem de Deus. Olha, ontem ia eu e o pastor, mas quando na hora que nós foi sair, arrumar mais traia pra moto na caçar as capivaras lá, o pastor lembrou que tem culto. Rapaz de Deus, ele disse: não, amor, não posso matar o culto hoje, não. Não posso faltar o culto hoje, não. Hoje não tem jeito de faltar. Eu digo: e as capivaram, homem? Falou assim: não, deixa pro outro dia. Eu digo: ah, então vou só mesmo. Rapaz, eu entrei dentro da mata, dentro. Tô lá caçando. Aí, rapaz, aí, parceiro, tu não sabe o que aconteceu. Ele me contou pra mim que chegou lá num momento de fazer uma oração forte. Chegou uma senhora e disse: olha, minha vida tá toda atribulada, tá toda danada. Ela não era crente não, desviada. Ela disse: olha, minha vida tá amarrada. Pastor, ore por mim. Pastor disse: sim, então fique-se de pé que eu vou orar. Botou a mão sobre a cabeça dela e tá lá orando. Todo enfermo, toda obra de macumba. A mulher começou a cair, homem, que ela começou que desmaiou, ele escutou o tiro. Tá, e foi morrer o capivara.
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7: 18:30. 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
0: De volta no clima da sua quinta-feira, é um prazer também ter você por aqui, abraçando você que tá aí no trânsito, tá no seu trabalho, tá no consultório, tá na sua caminhada também. Você sabe que são várias emissoras pelo Brasil.

0: Jonas e a Nilson, a bênção já chegou, amém, eu tomo posse em nome de Jesus. E você, amém? Teve também Jonas Vilar, Faraó. Nosso programa no clima da sua quinta-feira, gostinho bom de final de semana. E olha, com a sua participação fica bem melhor, tá? Vou pro intervalo e ainda hoje tem Levi e Hamilton.
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3: Boa noite.
4: 18:42.
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0: Quinta-feira, já voltamos após esse breve intervalo, 14 de maio 2026. Hoje é o seu dia, o seu aniversário, então vamos juntos cantar assim, ó. Parabéns pra você nessa data querida. Muitas felicidades, muitos e muitos anos de vida. Que o Senhor te abençoe, te dê santidade, muitos anos de vida, muitas felicidades. Parabéns, meu irmão. Parabéns, minha irmã. Feliz aniversário. Hoje é o dia da independência de Israel. Vamos orar por aquela nação, amém? É também aniversário de Abreu Lima em Pernambuco, Cachoeira Dourada e Doverlândia em Goiás, Fátima no Tocantins e ainda Indiara, Minaçu, também no Goiás, Ouricuri no Pernambuco, Passos em Minas Gerais e São Gabriel da Palha no Espírito Santo. Agora, já que hoje é o seu dia, é o seu aniversário, em sua homenagem tem Julião Batista, cada minuto.

0: Deus e Mateus, Deus por excelência, Levi Hamilton, pastor amoroso, que o nosso pastor Jesus vem estar sempre em nossas vidas, que possamos ouvir sempre a sua voz, amém? Gente, eu vou pro intervalo e volto com o bloco final de hoje.
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0: Facão, rapaz, essa noite eu não dormi de jeito nenhum, só.
1: Ué, eu tô vendo mesmo, seus olhos estão tá meio inchados. Por que tu não dormiu, homem?
0: Rapaz, eu não sei da onde que saiu um rato comodão, rapaz, do tamanho de um gato. Começou a andar em cima da cabeceira da cama assim, a mulher gritou com aquele negócio. Aí ela começou a gritar, paciência, mata, mata, mata então, ai. E ela, você sabe que eu tenho medo de rato, né? E eu falei, eu não vou matar não. Ela, mata, mata, e começou a gritar, e eu peguei o rato e subi em cima da cadeira. E o rato começou a subir também, eu subi em cima da mesa. E ela, mata, mata, mata. E nós morávamos num apartamentinho embaixo, e tinha uns vizinhos em cima, sabe? Aí os vizinhos começaram a escutar aquele barulheiro, pá, pá, e mata, mata. Aí a vizinha falou assim, nossa, meu bem, acorda, acorda. Ó, o vizinho lá embaixo tá querendo matar a mulher dele. E a minha mulher, mata então, mata, e o pá, pá. Aí a vizinha falou assim, liga pra polícia, liga pra polícia. Aí a

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1: 18:58.
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3: Quintou, já voltei, foi rapidinho após esse intervalo e aqui seguimos com o nosso programa Sertanejo Gospel. Que carinho receber sua mensagem, os convites de amizade também no meu Instagram ou TikTok. Você sabe também que o nosso programa vai ao ar de segunda a sexta nesse horário, nessa emissora, não é verdade? Então tá bom. Agora, para abrir o bloco final de hoje, tem Mike Lian, Deus e Eu.
4: 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Não

0: Brasil. As notícias do governo federal que movimentaram o país no dia de hoje.
1: Olá, boa noite.
2: Boa noite para você que nos acompanha em todo o país.
1: Quinta-feira, 14 de maio de 2026.
2: Vamos ao destaque do dia, moradia digna.
1: Mais 380 famílias são contempladas com unidades habitacionais do Minha Casa Minha Vida em Camaçari, na Bahia.
2: E já estão valendo as novas regras do Reforma Casa Brasil. Gilson Santa Fé.
3: Entre as principais mudanças estão o aumento do limite de renda familiar, que passou para R$13 mil por mês.
1: E você vai ouvir também queda do desmatamento.
2: Tudo mostra que Mata Atlântica teve o menor índice histórico de desmatamento em 40 anos.
1: E ainda na Bahia, presidente Lula participa da retomada de fábrica de fertilizantes da Petrobras.
2: A indústria amplia a capacidade nacional e dá mais segurança aos produtores rurais brasileiros.
4: O Brasil não pode ser importador de 90% do fertilizante que a nossa agricultura precisa. O Brasil precisa ser dono do seu nariz e produzir os fertilizantes.
1: Na apresentação da Voz do Brasil, Mariana Jungmann e Nazi Brum.
2: E acompanhe a gente ao vivo, acesse radiogov.ebc.com.br ou canal Gov na sua TV aberta.
1: O presidente Lula participou da entrega de mais de 300 moradias em Camaçari.
2: O presidente destacou que o projeto de moradia entregue foi pensado para dar teto e também mais qualidade de vida aos novos moradores.
1: No condomínio é possível contar, por exemplo, com biblioteca, parquinho, academia ao ar livre, quadra de futebol e espaço de convivência.
5: Pela primeira vez na vida, o Gilvaldo dos Santos, de 51 anos, que está desempregado, vai morar em uma casa própria. Ele recebeu, nesta quinta-feira, pelas mãos do presidente Lula, as chaves do novo apartamento.
6: Eu estou muito feliz por esse empreendimento. A minha vida não foi fácil, como todos de vocês aqui. É isso que eu venho agradecer, esse empreendimento, Minha Casa Minha Vida, e a todos que estão aqui, com respeito, a dedicação. Obrigado por essa oportunidade.
5: Gilvaldo vai morar em uma das 384 unidades habitacionais do programa Minha Casa Minha Vida, que foram entregues em Camaçari, na Bahia, onde serão beneficiadas mais de 1.500 pessoas. As moradias fazem parte dos residenciais Verdes Horizontes 1 e 2. Cada condomínio possui 192 apartamentos com 2 quartos, sala, cozinha, banheiro e varanda, e ainda contam com espaços coletivos, como academia, parque infantil, quadra esportiva e biblioteca. Áreas importantes para o desenvolvimento das crianças, como destacou o presidente Lula.
4: E é por isso que nós fazemos biblioteca agora, em cada conjunto habitacional. Nós temos que fazer essas crianças brincar, de ler, de estudar, de saber das coisas boas e não ficar perambulando por falta de lugar de lazer, que também nos conjuntos tem que ter. Essa meninada tem que ter parque para brincar, tem que ter espaço para jogar.
5: Os apartamentos foram construídos com investimento superior a R$65 milhões por meio do novo PAC e do Fundo de Arrendamento Residencial. O ministro das Cidades, Vladimir Lima, destacou que mais unidades habitacionais do programa Minha Casa Minha Vida devem ser contratadas ainda neste ano.
7: Nós contratamos mais de 2 milhões de moradias com um ano e um mês de antecedência. Não fica por aí, vamos aumentar isso. Vamos fazer 3 milhões de moradias até dezembro de 2026.
5: Os condomínios fazem parte de um conjunto de empreendimentos habitacionais em andamento em Camaçari. São 1.800 novas moradias previstas para o município. A entrega ocorre em um momento de redução histórica do déficit habitacional no país, que atingiu, em 2024, o menor índice já registrado, segundo dados do Ministério das Cidades e da Fundação João Pinheiro. As regiões Norte e Nordeste tiveram a maior taxa de redução. Reportagem Márcia Fernandes.
2: E as famílias que já possuem imóveis e querem fazer melhorias na moradia devem ficar atentas.
1: Já estão valendo as novas regras do Reforma Casa Brasil.
2: Podem participar famílias com renda de até R$13 mil por mês.
8: Do campo para a mesa dos brasileiros e para o mundo, o Brasil segue consolidando a posição de potência agrícola.
3: As novas condições do programa Reforma Casa Brasil já estão em vigor. As mudanças foram aprovadas pelo Conselho Monetário Nacional, o CMN, regulamentadas pelo Ministério das Cidades e já estão disponíveis para contratação via Caixa Econômica Federal. Entre as principais mudanças estão o aumento do limite de renda familiar, que passou de R$ 9.600 para R$ 13.000 reais por mês, e a redução da taxa de juros para 0,99% ao mês, considerando os encargos totais da operação. O prazo para pagamento também aumentou de 5 para 6 anos. Além disso, o valor máximo do financiamento agora pode chegar a R$ 50.000. O programa faz parte do Minha Casa Minha Vida e é voltado para famílias que já possuem imóvel, mas precisam realizar melhorias na moradia. O crédito pode ser usado em reformas estruturais, troca de telhado, instalações elétricas e hidráulicas, ampliação de cômodos e obras de acessibilidade. As famílias interessadas já podem consultar as condições e iniciar o processo de contratação pelos canais da Caixa. Saiba mais sobre o Reforma Casa Brasil em gov.br/cidades. Dilson Santa Fé, para a Voz do Brasil.
1: O Brasil avança na produção nacional de fertilizantes.
2: Eles melhoram a vida de quem planta, levando segurança alimentar ao restante do país.
1: Hoje o presidente Lula visitou uma fábrica na Bahia que está retomando as atividades com o investimento da Petrobras.
9: Depois de anos parada, a fábrica de fertilizantes nitrogenados da Petrobras em Camaçari, na Bahia, retomou a produção em janeiro e já opera com 90% da capacidade. A Petrobras investiu 100 milhões de reais na retomada das atividades. Durante a reabertura da fábrica, o presidente Lula destacou que o Brasil precisa ter independência na produção desses insumos.
4: O Brasil é um país agrícola. O Brasil é o segundo maior produtor de alimento, que hora que é o terceiro. E o Brasil precisa de fertilizante. E o Brasil não pode ser importador de 90% do fertilizante que a nossa agricultura precisa. O Brasil precisa ser dono do seu nariz e produzir os fertilizantes.
9: A fábrica tem capacidade para produzir 1.300 toneladas de ureia e 1.300 toneladas de amônia por dia. Volume que atende 5% da demanda nacional de fertilizantes nitrogenados. Segundo a presidente da Petrobras, Magda Chambriá, até 2028, com o funcionamento de mais 3 fábricas, a produção deve crescer ainda mais no país.
10: Com a fábrica de Mato Grosso, com a fábrica do Paraná, com a fábrica de Sergipe e com a fábrica da Bahia, nós vamos produzir 35% do fertilizante nitrogenado que o Brasil precisa.
9: Os fertilizantes são usados principalmente em plantações de milho, café, trigo, algodão e cana-de-açúcar. Eles aumentam a produtividade no campo, o que leva a alimentos mais baratos na mesa do consumidor. Com maior produção nacional, o Brasil reduz a dependência da importação de fertilizantes, diminuindo custos para produtores rurais. Em momentos de crise internacional, o abastecimento interno também fica menos vulnerável. O ministro da Agricultura e Pecuária, André de Paula, destacou a importância dos fertilizantes num cenário de crescimento do setor agrícola.
11: No ano passado, o agro cresceu 11,7%. Então, quando nós fazemos um esforço como esse, ampliamos a nossa capacidade de produzir, o agro nos surpreende, cresce tanto que a gente já precisa de produzir ainda mais.
9: Segundo a Petrobras, cerca de 3.600 empregos diretos e indiretos foram gerados com a retomada da fábrica. De Camaçari, na Bahia, Luana Karen.
2: Pois é, a safra brasileira de grãos deve bater mais um recorde neste ano, com estimativa de 358 milhões de toneladas, segundo a Conab, a Companhia Nacional de Abastecimento.
1: Isso significa um aumento superior a 2% em relação à safra passada.
2: O IBGE também projeta uma safra recorde com destaque para a produção de café.
8: Do campo para a mesa dos brasileiros e para o mundo, o Brasil segue consolidando a posição de potência agrícola global. Os números mais recentes do Instituto Brasileiro de Geografia e Estatística e da Companhia Nacional de Abastecimento mostram que a safra de grãos deve bater novos recordes em 2026. Pelos dados do IBGE, a produção de cereais, leguminosas e oleaginosas deve chegar a 348 8.700.000 toneladas. Já o levantamento da Conab é ainda mais otimista e projeta 358 milhões de toneladas. Segundo o presidente da Conab, Silvio Porto, a soja deve alcançar mais um recorde histórico, com produção de 180 milhões de toneladas. O milho também mantém números robustos, com mais de 138 milhões de toneladas, ajudando o país a manter posição de destaque entre os maiores produtores de alimentos do planeta.
12: Nós fizemos ajustes em relação à área de soja no estado do Paraná, nós conseguimos então fazer esse ajuste em relação a ultrapassar 180 milhões de toneladas. E no milho é um ajuste principalmente de produtividade, principalmente porque o estado do Mato Grosso está com uma perspectiva de termos uma excelente produtividade.
8: O café também aparece com perspectiva histórica, superando 66 milhões de sacas, destaca Carlos Alfredo Guedes, gerente da agricultura do BGE.
13: São 4 milhões de toneladas de café, é um crescimento de 14,9% em relação ao ano anterior, com um crescimento de 20% da espécie arábica e de 6% da espécie canefa. As condições climáticas estão muito boas para o desenvolvimento das lavouras esse ano e, além disso, os preços também estão bem favoráveis nos últimos anos, né?
8: O Centro-Oeste continua liderando o mapa da produção agrícola brasileira, responsável por metade de toda a safra nacional. Mato Grosso segue como o maior produtor de grãos do país. Reportagem Pablo Mundim.
1: Agricultores familiares que produzem alimentos frescos e saudáveis chegam a quem mais precisa.
2: Assim funciona o PAA, Programa de Aquisição de Alimentos. O governo compra a produção dos pequenos agricultores, garantindo renda para eles, e distribui esses alimentos para instituições públicas que atendem pessoas em situação de vulnerabilidade.
1: Desde o início do programa, o PAA já beneficiou 47 mil associações.
14: Em Tapauá, no Amazonas, o sustento das famílias vem das águas. Com mais de 20 mil habitantes, a economia da cidade é influenciada pela pesca e agricultura de várzea. A Ana Paula Reis Lima lidera a Associação Indígena Povos das Águas, na terra indígena Paricá. Ela conta que o manejo do pirarucu tem mudado a vida das famílias da região, que só neste ano comercializaram 17 toneladas do peixe para a Conab, por meio do Programa de Aquisição de Alimentos, PAA.
15: Foi muito boa, né, a gente ter acessado essa política, né, ter chegado até a gente, porque ela valoriza e dá autonomia ao povo.
14: Pelo PAA, o governo compra a produção da agricultura familiar e destina para entidades sociais e instituições públicas que atendem pessoas em situação de vulnerabilidade. Agora, a pesca produzida pela associação que a Ana Paula pertence vai garantir uma refeição de qualidade para quem não teria acesso.
15: A gente se sente feliz pela gente ter entregado um produto de qualidade, um produto da região, né? E de ver esse produto tá chegando na mesa das pessoas que às vezes nem tem as condições de comprar um produto, né, de qualidade, e de atender as próprias pessoas do município, da região.
14: Neste ano, o Ministério do Desenvolvimento e Assistência Social, Família e Combate à Fome destinou 450 milhões para a Companhia Nacional de Abastecimento executar o Programa de Aquisição de Alimentos. Mas, de acordo com o presidente da Conab, Silvio Porto, nos últimos 3 anos, os valores reservados ao programa superam 3 bilhões de reais.
12: Nesses 3 anos, já foram mais de 3,6 bilhões de reais que o MDS destinou para a Conab. Esse programa, ele foi muito relevante para a promoção do direito humano à alimentação, assegurando transferência de renda para essas famílias que produzem alimentos, comida de verdade, e fazendo com que a população em situação de insegurança alimentar seja atendida pelo PAA.
14: O PAA foi criado em 2003 com o objetivo de promover o acesso à alimentação e incentivar a agricultura familiar. Dados da Conab apontam que desde a criação do programa até 2024, cerca de 9 mil organizações produtoras da agricultura familiar foram contratadas por meio do programa, beneficiando 47 mil instituições em todo o país. Reportagem Graziele Bezerra.
2: Representantes do governo governo brasileiro e da União Europeia se reuniram nesta quarta-feira para discutir as restrições da Europa à carne brasileira.
1: Uma decisão do bloco europeu retira o Brasil da lista de países autorizados a exportar produtos de origem animal a partir de setembro.
2: Ficou definido que nos próximos 10 dias o governo brasileiro vai enviar informações complementares sobre o uso de antimicrobianos na cadeia de proteína animal.
1: A União Europeia também informou que cada produto, como carnes, ovos e mel, será analisado separadamente.
2: O ministro da Agricultura, André de Paula, disse que o Brasil enviará todas as respostas no prazo.
1: E lembrou que o Brasil tem sólido sistema de defesa agropecuária.
2: Remanescentes florestais da Mata Atlântica registrou o menor índice de desmatamento do bioma em 40 anos.
1: De acordo com o INPE, o Instituto Nacional de Pesquisas Espaciais e a Fundação SOS Mata Atlântica, o desmatamento caiu de 14.366 hectares em 2024 para 8.668 hectares em 2025, o que representa uma queda de 40%.
2: Para a pesquisadora do INPE, Silvana Amaral, o resultado é uma conjunção de ações para conter o desmatamento.
16: E a gente atribui isso a um conjunto de medidas que foram tomadas tanto da sociedade civil quanto das políticas públicas, né, voltadas para a contenção do desmatamento. E eu acho que existe também um aumento da consciência, sabe, das pessoas na conservação dessas áreas de Mata Atlântica. Tem várias iniciativas de produção de mudas, distribuição de mudas, de regeneração induzida para contenção do desmatamento.
1: Pelas redes sociais, o vice-presidente Geraldo Alckmin disse que o resultado reflete o compromisso do Brasil com a preservação ambiental e que mostra o retorno da fiscalização e o combate sério ao desmatamento em todas as regiões do país.
2: Atualmente, o país conta com cerca de 24% da cobertura original da Mata Atlântica. Desse total, cerca de 12% correspondem às chamadas florestas maduras, que são monitoradas pelo Atlas.
1: Cooperativas e associações da agricultura familiar que atuam no Cerrado podem inscrever projetos voltados para a produção de alimentos no edital Cerrado Mais Cooperativo.
2: Os projetos devem incluir ações de beneficiamento e comercialização e ter valor mínimo de R$5 milhões, abordando empreendimentos coletivos no bioma.
1: A iniciativa é uma parceria entre o Ministério do Desenvolvimento Agrário e Agricultura Familiar e o BNDES, o Banco Nacional de Desenvolvimento Econômico e Social.
2: A chamada prioriza a inclusão produtiva de mulheres, jovens, extrativistas e povos e comunidades tradicionais.
1: As inscrições podem ser realizadas até o dia 31 de julho e os detalhes da chamada pública estão disponíveis em bnds.gov.br.
2: Após as secas históricas registradas em 2023 e 2024 na Amazônia, o governo do Brasil antecipa ações para enfrentar o período.
1: As iniciativas querem evitar prejuízos ao transporte de passageiros, ao abastecimento de cidades e ao fluxo de cargas na região norte.
17: O governo do Brasil antecipou medidas para reduzir os impactos de uma possível nova estiagem na Amazônia este ano. Entre as ações previstas, incluem o planejamento de dragagens, manutenção de hidrovias, reforço na sinalização náutica e monitoramento contínuo das condições de navegabilidade. O objetivo é preservar o transporte de passageiros, garantir o abastecimento das cidades e manter o fluxo de cargas na região norte. A iniciativa foi motivada pelas secas históricas de 2023 e 2024, que afetaram diretamente no abastecimento e na mobilidade na região norte, como nos municípios de Manacapuru, Tabatinga, Itacoatiara e Parintins. Além dos impactos logísticos, a estiagem provocou isolamento de comunidades ribeirinhas e indígenas e aumentou os desafios de abastecimento em municípios dependentes do transporte hidroviário. Nos últimos anos, rios como Amazonas e o Solimões registraram níveis críticos, comprometendo a navegação e afetando diretamente a mobilidade e o abastecimento de municípios da região. Diante desse cenário, o Ministério de Portos e Aeroportos e o Departamento Nacional de Infraestrutura de Transportes passaram a estruturar ações permanentes para períodos de seca. As ações incluem acompanhamento técnico contínuo das cotas dos rios, definição antecipada de trechos prioritários para dragagem e articulação com operadores logísticos da região norte. Thaisa Vitória para a Voz do Brasil. 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
2: forma simples do governo contratar serviços de microempreendedores individuais.
1: Pela plataforma Contrata Mais Brasil, é possível encontrar serviços como pequenos reparos e jardinagem.
2: E agora a ferramenta ampliou o número de atividades disponíveis, de 47 para 107.
1: Com essa ampliação, o Ministério da Gestão e da Inovação em Serviços Públicos espera alcançar mais de 1 milhão de profissionais.
9: O pernambucano Gutenberg da Silva Ferreira é microempreendedor individual desde 2021. Ele conta que durante um tempo prestava serviços de elétrica, encanamento e pequenas obras para complementar a renda da família, enquanto mantinha um trabalho fixo. A mudança começou em 2025, quando Gutenberg se cadastrou na plataforma Contrata Mais Brasil do governo federal e começou a ter acesso a mais oportunidades de contratação. Com o aumento dos serviços, ele relembra como viu seu faturamento dar uma guinada.
18: O ano passado faturei 60 mil através da plataforma. Aumentei minha renda, consegui ter mais tempo com a família.
9: Desde 2025, microempreendedores individuais, fornecedores de alimentos, incluindo agricultores familiares, cooperativas e empresas de todos os tamanhos, podem oferecer seus serviços diretamente ao governo por meio da plataforma Contrata Mais Brasil. O funcionamento é simples. O órgão público abre um chamado com a necessidade de serviço ou de aquisição de alimentos e os fornecedores cadastrados podem enviar suas propostas com o preço pelo qual realizariam o trabalho. No final do prazo, o órgão escolhe a melhor proposta e fecha a contratação. O modelo tem dado tão certo que em abril o Ministério da Gestão e da Inovação e Serviços Públicos ampliou de 47 para 107 o número de atividades que integram as categorias de serviços disponíveis no Contrata Mais Brasil. Com a mudança, a medida deve alcançar mais de 1 milhão de MEIs no país, segundo o secretário de Gestão e Inovação, Roberto Pojo.
19: A gente aumentou mais 60 serviços. Você imagina, né? 107 serviços, a gente pode contratar, acho que praticamente tudo que é necessário ali para o ente público. Com essa ampliação, a gente olhando a base de cadastros de MEIs no Brasil, a gente alcança o potencial de 1,3 milhões de profissionais.
9: Em pouco mais de um ano, o Contrata Mais Brasil já movimentou mais de 20 milhões de reais em recursos públicos e gerou mais de 6.500 oportunidades, de acordo com dados do governo. Para se cadastrar, basta acessar o site gov.br/Contrata Mais Brasil. Reportagem Gabriela Noronha.
2: Começa amanhã o pagamento do quarto lote do abono salarial, que beneficiará mais de 4 milhões de trabalhadores dos setores público e privado.
1: Vão receber o benefício os nascidos nos meses de maio e junho, inscrito no PIS ou PASEP há pelo menos 5 anos.
2: E aqueles que receberam até R$ 2.766 por mês e trabalharam pelo menos 30 dias com carteira assinada.
9: Trabalhadores nascidos em maio e junho começam a receber nesta sexta-feira, dia 15, o quarto lote do abono salarial do PIS/PASEP. Segundo o Ministério do Trabalho e Emprego, mais de 4 milhões e meio de pessoas têm direito ao benefício neste lote, totalizando a liberação de 5 bilhões e 700 milhões de reais. Em 2026, o calendário de pagamento do abono salarial referente ao ano base de 2024 iniciou os pagamentos em 16 de fevereiro. Os valores vão ficar disponíveis aos trabalhadores até o fim do calendário. O pagamento será feito pela Caixa Econômica Federal para trabalhadores da iniciativa privada e pelo Banco do Brasil para servidores públicos. Tem direito ao abono quem está inscrito no PIS ou PASEP há pelo menos 5 anos, recebeu até R$ 2.766 por mês, em média, no ano base, e trabalhou pelo menos 30 dias com carteira assinada. O pagamento do PIS vai ser feito prioritariamente em conta da Caixa ou pelo aplicativo Caixa Tem. Já o PASEP será pago em conta bancária via PIX, TED ou presencialmente nas agências do Banco do Brasil. As consultas podem ser feitas pela Carteira de Trabalho Digital no portal gov.br, pelo telefone 158 ou nas superintendências regionais do trabalho. Lucília Araújo para a Voz do Brasil.
1: essas foram as notícias do Governo do Brasil.
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2: Fique agora com as notícias do Poder Judiciário e do Congresso Nacional. Boa noite.
1: Boa noite para você e até amanhã.
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21: STF valida a lei sobre igualdade salarial entre homens e mulheres.
22: STJ decide que é incabível mandado de injunção para pedir autorização de plantio doméstico de cannabis.
21: O Tribunal Regional Eleitoral de São Paulo busca voluntários com conhecimento em Libras para as eleições deste ano.
22: Boa noite, eu sou Marcela Luiza.
21: E eu sou Arthur Filho.
22: O Supremo Tribunal Federal, por unanimidade, decidiu que é constitucional a lei que cria mecanismos para garantir igualdade salarial entre homens e mulheres.
21: O plenário declarou constitucional a lei número 14.611 de 2023 e julgou improcedentes as ações que questionavam a norma. Marcelo Della Libera.
23: Por unanimidade, o Supremo Tribunal Federal validou a lei que obriga empresas com mais de 100 funcionários a adotar medidas para promover a igualdade salarial entre homens e mulheres que exercem a mesma função. Entre outros pontos, a norma obriga a divulgação de critérios remuneratórios em relatórios de transparência que devem ser enviados ao Ministério do Trabalho e Emprego sob pena de multa. Uma vez constatada a desigualdade salarial, eles devem elaborar um plano de ação para mitigá-la, com metas e prazos.
22: Não cabe mandado de injunção com o objetivo de obter autorização para importação e cultivo doméstico da cannabis sativa à pessoa física.
21: A decisão é do STJ, Fátima Uchoa.
24: Mandado de injunção é uma ação usada quando a falta de norma impede o exercício de direitos previstos na Constituição. Um homem ajuizou ação desse tipo contra o Ministério da Saúde e a Anvisa, alegando omissão na regulamentação do tema. Mas a Corte Especial do STJ avaliou que, ainda que se reconheça a lacuna normativa sobre o tema, o mandado de injunção não permite que o Judiciário substitua os poderes legislativo e executivo para decidir sobre a possibilidade de cultivo individual da planta. E, segundo o relator ministro Og Fernandes, o ordenamento jurídico brasileiro não reconhece, no nível constitucional, direito ao cultivo particular de plantas que estão sujeitas a controle especial.
22: Justiça do Trabalho deve julgar ação contra a União sobre combate ao trabalho escravo.
21: O processo questiona a falta de recursos para a fiscalização. Larissa Batista.
25: Na ação, o Ministério Público do Trabalho alegava que, desde 2017, a União deixou de destinar recursos para o Grupo Especial de Fiscalização Móvel, responsável pelas operações de combate ao trabalho análogo à escravidão em todo o território nacional. Para o Tribunal Superior do Trabalho, é dever da Corte garantir o cumprimento das normas de proteção ao trabalhador e dos direitos fundamentais no ambiente de trabalho, mesmo que não exista vínculo formal. Por isso, a Justiça do Trabalho é competente para julgar o caso.
22: O Tribunal Regional Eleitoral de São Paulo lançou uma nova campanha.
21: O intuito é chamar voluntários que saibam língua brasileira de sinais a Libras para ajudar nas eleições de 2026. Estevão Furtado.
26: O tema é Traduz a Cidadania em Libras. Seja apoio Libras nas eleições de 2026. A ação busca facilitar o voto de pessoas surdas ou com deficiência auditiva. As inscrições vão até 1º de junho pelo formulário disponível na área Mesários no site do Tribunal. Quem participar vai receber e orientar eleitores, mostrar onde fica a sessão eleitoral e tirar dúvidas no dia da votação. Além de ajudar a democracia, os voluntários recebem R$65 por dia trabalhado de auxílio alimentação. Tem direito à folga em dobro pelos dias trabalhados, sem desconto no salário e podem usar as horas como atividade complementar na faculdade.
3: Justiça condena homem por apologia ao nazismo em rede social no Rio Grande do Sul.
21: A denúncia foi apresentada pelo Ministério Público Federal, Vanessa Pereira.
4: O cidadão foi denunciado à Justiça Federal Gaúcha pelo envio de uma mensagem com exaltação ao nazismo em um grupo aberto da plataforma Telegram, onde celebrava a memória de Adolf Hitler. O réu foi condenado à pena privativa de liberdade, que foi substituída por prestação de serviços à comunidade ou entidades públicas, além do pagamento de multa. Ainda cabe recurso da decisão.
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3: Uma boa noite.
21: Boa noite a você.
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6: Eu sou Paula Groba.
7: E eu sou Ricardo Nakaoka.
6: E estes são os destaques de hoje do Jornal do Senado, que começa agora.
7: Combustíveis mais baratos. Chega ao Congresso MP para reduzir preço da gasolina e do diesel.
6: Comissão vai votar proposta que destina 30 bilhões a produtores rurais afetados por eventos climáticos.
7: MP que zera taxa sobre compras internacionais.

0: relação ao diesel, 35 centavos. Para isso, será pago aos produtores e importadores de combustíveis o valor correspondente à dedução de contribuição para o PIS/PASEP, da COFINS e da CID Combustíveis incidentes sobre a gasolina e o diesel. Os produtores e importadores terão que comprovar por meio de documentos fiscais de que o total recebido foi efetivamente repassado aos consumidores. Líder do governo no Senado, Jax Wagner, do PT da Bahia, lembrou que a MP pode impedir uma alta generalizada nos preços.
1: O presidente tem que reagir para evitar que, inclusive, isso comprometa a economia nacional, provocando uma inflação acima daquilo que a gente já tem da meta que está colocada.
0: Para os senadores Alci Lucas, do PL do Distrito Federal, a medida provisória será válida se houver fiscalização.
2: Só tem que ver agora o controle disso, né? Tem que controlar para ver se realmente na bomba, se o consumidor vai sentir isso.
0: A subvenção terá vigência de 2 meses e poderá ser prorrogada por ato do Executivo.
3: A Comissão de Educação voltou a debater o projeto que proíbe a venda, publicidade e distribuição de alimentos ultraprocessados no ambiente escolar.
4: Entidades da indústria alimentícia afirmaram que o projeto ainda precisa de mais discussões, mas especialistas reforçaram que alimentos ricos em açúcar, gordura e sal contribuem para a obesidade, cáries e outros problemas de saúde. Repórter Rodrigo Rezende.
5: O projeto do senador Jax Wagner, do PT da Bahia, proíbe a distribuição e a comercialização no ambiente escolar de alimentos ultraprocessados, preparações e bebidas com altos teores de calorias, gordura saturada, gordura trans, açúcar livre e sal. Bruna dos Santos Nunes, coordenadora de atenção à saúde dos adolescentes e jovens do Ministério da Saúde, defendeu a proposta.
6: Essa proposta legislativa é um instrumento que é bastante importante para a promoção da saúde, para contribuir com a saúde desses escolares, que valorizem a cultura alimentar local e que derivem de práticas que sejam ambientalmente sustentáveis.
5: Já o presidente executivo da Associação Brasileira da Indústria de Alimentos, João Dornelas, afirmou que o tema precisa de muita discussão, principalmente em relação aos conceitos presentes no projeto, caso da nomenclatura ultraprocessados.
7: É importante ressaltar que os alimentos industrializados, todos eles, são altamente regulados, passam por controle rigoroso de qualidade. Quando eu escuto falar sobre comida de verdade, o que eu ouço de fato é um julgamento moral disfarçado de critério técnico.
5: A senadora doutora Eudócia, do PSDB de Alagoas, ressaltou que a questão do conceito não pode maquiar os problemas que os alimentos possam causar e lamentou o excesso de açúcar, sal e gorduras saturadas em diversos produtos consumidos pelos estudantes.
3: Senador Hamilton Mourão, do Republicanos do Rio Grande do Sul, criticou as ações do governo nas áreas de segurança pública e economia. Segundo ele, o programa Brasil contra o Crime Organizado, com previsão de investimentos de 11 bilhões de reais, representa uma reação tardia ao avanço das facções criminosas.
4: Mourão também afirmou que o governo age com foco eleitoral e defendeu ações permanentes no combate ao crime organizado.
8: O que vemos agora é uma reação tardia, feita às pressas, há poucos meses do calendário eleitoral, porque perceberam que nada fizeram e nem a narrativa na segurança pública conseguiram manter.
3: E o líder do governo no Senado, Jax Wagner, repercutiu em plenário a divulgação de uma gravação entre o senador Flávio Bolsonaro e o empresário Daniel Vorcaro, dono do Banco Master.
4: Em resposta, o vice-líder do PL, senador Alci Lucas, saiu em defesa de Flávio Bolsonaro. Pelas redes sociais, o senador afirmou que a conversa com Vorcaro teve como objetivo buscar recursos para um filme sobre o ex-presidente Jair Bolsonaro. Os detalhes com o repórter Márcio Maturana.
9: Repercutiu no plenário do Senado a divulgação de áudios do senador Flávio Bolsonaro, do PL do Rio de Janeiro, pedindo mais dinheiro a Daniel Vorcaro, dono do Banco Master, para financiar um filme sobre seu pai, o ex-presidente Jair Bolsonaro. O senador Jax Wagner, do PT da Bahia, disse que a gravação revela uma relação próxima entre os dois.
10: O senador Flávio Bolsonaro, em diálogos muito particulares, solicitando 140 milhões de reais para terminar o filme sobre o ex-presidente seu pai. Eu não estou dizendo que tem dolo aqui, mas demonstra que ele tinha uma relação, senão não estaria ligando para ele, dizendo tamo junto sempre.
9: Isalci Lucas, do Distrito Federal, é vice-líder do PL e fez uma parte defendendo Flávio Bolsonaro.
11: O pedido de patrocínio é uma coisa que, se o cara patrocinava tudo, não quer dizer que houve por parte do pedido que houve corrupção, muito pelo contrário, houve um pedido, como a gente recebe todo dia pedidos de patrocínio e também de emendas para

0: determinados eventos. Então é só para colocar isso muito claro, a posição do PL.
1: Flávio falou nas redes sociais sobre o pedido de dinheiro.
2: Eu conheci Daniel Vorcaro em dezembro de 2024. Não tinha mais governo Bolsonaro, não tinha absolutamente nenhuma acusação contra ele. O que acontece é que, com o passar do tempo, ele simplesmente parou de honrar com as parcelas do contrato. Sim, tinha um contrato que, ao ele não pagar essas parcelas, tinha uma grande chance de o filme sequer ser veiculado, do filme sequer ser concluído.
1: Flávio Bolsonaro disse que é fundamental instalar uma CPI para investigar o Banco Master.
3: Produtores rurais prejudicados por enchentes, secas e outros eventos climáticos extremos poderão receber um apoio de 30 bilhões de reais.
4: A proposta, que busca amenizar os prejuízos no campo, deve ser votada na próxima terça-feira pela Comissão de Assuntos Econômicos. Os detalhes na reportagem de Maurício De Santi.
5: O projeto prevê o uso de recursos do Fundo Social do Pré-Sal para a renegociação de dívidas de produtores rurais que tiveram prejuízos nas safras em razão do clima, caso de enchentes, geadas e secas. O objetivo final é garantir juros baixos e prazos de 10 anos para quem comprovadamente perdeu mais de 30% da produção. O limite da ajuda aos produtores será de 30 bilhões de reais, como explicou o relator, senador Renan Calheiros, do MDB de Alagoas.
6: Com tetos de 10 milhões por beneficiário e de 50 milhões por associação ou cooperativa, com prazo de 10 anos, com 3 anos de carência e taxas de juros de 3,5 ao ano para o Programa Nacional de Fortalecimento da Agricultura Familiar, 5,5 ao ano para o Programa Nacional de Apoio ao Médio Produtor Rural e 7,5 ao ano para os demais produtores.
5: Um pedido de vista adiou a votação da proposta para terça-feira da semana que vem, dia 19, data em que também deve acontecer a votação no plenário.
3: E o governo decidiu zerar o imposto sobre compras internacionais de até 50 dólares, a chamada taxa das blusinhas.
4: A medida provisória que acaba com a cobrança já chegou ao Congresso Nacional e agora será analisada por deputados e senadores. No Senado, a decisão do governo dividiu opiniões entre parlamentares. A reportagem é de Marcela Diniz.
7: Na época de sua criação, a equipe econômica do governo Lula argumentou que a tributação de 20% nas compras de pequeno valor protegeria o varejo nacional. Para o líder do governo no Senado, o senador Jacques Wagner, do PT da Bahia, a medida provisória é fruto de reavaliação interna, que considerou maior o prejuízo das famílias consumidoras do que a arrecadação com a taxa das blusinhas.
8: Na minha opinião, pela avaliação que o governo fez, a arrecadação não foi tão significativa quanto se imaginava, e prejuízo, principalmente para as famílias mais humildes do ponto de vista financeiro, ou seja, que não tem tanto poder aquisitivo, foi muito grande.
7: O senador Efraim Filho, do União da Paraíba, aponta prejuízo à produção nacional e defende emenda de compensação.
9: Quem sabe a gente pode fazer uma emenda na medida provisória para que a mesma condição que está sendo dada para as compras internacionais seja dada também às empresas nacionais, às empresas brasileiras.
7: A MP que permite o fim da taxa das blusinhas será analisada primeiramente por uma comissão formada por deputados e senadores.
4: Edição de Paula Groba e trabalhos técnicos de João Lira. O Jornal do Senado fica por aqui. Acompanhe agora as notícias da Câmara dos Deputados. Boa noite.
3: Boa noite e até amanhã.
10: 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Câmara aprova marco legal para o transporte público coletivo urbano.
11: Plenário cria regime especial de tributação para entidades desportivas.
10: Deputados modernizam a lei das sociedades anônimas do futebol.
11: Boa noite. O plenário da Câmara aprovou o projeto que deixa claro que as sociedades anônimas de futebol não respondem por dívidas antigas dos clubes. O repórter Marcelo Larche explica a nova lei.
12: A Câmara dos Deputados aprovou o projeto que muda as regras das chamadas sociedades anônimas de futebol, conhecidas como SAFs. Esse modelo foi criado em 2021 para permitir que clubes de futebol se transformassem em empresas com entrada de investidores e gestão mais profissional. O projeto foi apresentado pelo senador Rodrigo Pacheco, do PSD de Minas Gerais, também autor da lei original que deu origem às SAFs. Uma das principais alterações é deixar claras as responsabilidades do clube original e da empresa criada. A SAF não responde automaticamente pelas dívidas antigas do clube, a não ser quando isso for definido em contrato. Ao mesmo tempo, o projeto cria mecanismos para ajudar no pagamento dessas dívidas. Parte das receitas da SAF, como uma parcela do faturamento e dos lucros, deverá ser destinada ao clube original para quitar débitos anteriores. O texto também traz mudanças na gestão dessas empresas. Passa a ser obrigatória a presença de membros independentes nos conselhos e aumenta a exigência de transparência com divulgação de atas das reuniões e da lista de acionistas. Outra medida é a exigência de que administradores estrangeiros tenham um representante legal no Brasil, responsável por responder a processos na justiça. O projeto ainda prevê que as SAFs desenvolvam programas sociais e educacionais em parceria com escolas públicas, usando o futebol como ferramenta de formação. Mas o trecho que exime as SAFs de se responsabilizarem pelas dívidas dos clubes, com exceção daquelas acordadas entre as duas partes, foi criticado pelo deputado Bongás, do PT do Rio Grande do Sul.
13: Diz o seguinte: a Sociedade Anônima de Futebol não responde às obrigações, exceto quando as obrigações que lhe forem expressamente transferidas. Então, se um clube anterior não transferiu expressamente a situação de delito que tinha em relação a um jogador de futebol, por exemplo, que não foi feito o seu pagamento devido, a SAF não tem responsabilidade com isso. Mas isso nós não podemos aceitar.
12: Relator da proposta, o deputado Fred Costa, do PRD de Minas Gerais, afirmou que as mudanças fortalecem o modelo das SAFs e ajudam a atrair investimentos para o futebol brasileiro. Ele diz que responsabilizar as sociedades anônimas por dívidas antigas dos clubes é um risco para o investimento nas empresas esportivas.
14: Se um clube mal gerido tiver mais uma vez dívidas de milhões e milhões administrando-se um clube de lazer, por exemplo, a SAF vai ter que se responsabilizar? Isso é uma tremenda aberração. Isso é uma insegurança jurídica descabida, onde ninguém vai querer investir no futebol.
12: O projeto que atualiza as regras das sociedades anônimas do futebol, depois de aprovado pela Câmara e pelo Senado, seguiu para a sanção presidencial e já pode virar lei. Da Rádio Câmara de Brasília, com informações de Daniela Lessa, Marcelo Larcher.
10: Os deputados também aprovaram um regime tributário especial para clubes esportivos sem fins lucrativos. A repórter Daniela Lessa acompanhou a votação.
15: A Câmara dos Deputados aprovou o projeto que cria um regime tributário especial para associações esportivas sem fins lucrativos, como clubes que mantêm equipes de futebol, vôlei, natação e outras modalidades. O projeto foi apresentado pelo deputado Roberto Duarte, do Republicanos do Acre, e cria o chamado RETAD, um sistema simplificado para o pagamento de tributos federais, estaduais e municipais. O novo regime será opcional e valerá para entidades esportivas certificadas ligadas aos movimentos olímpico, paralímpico, clubístico e educacional. Os clubes poderão recolher vários tributos em um único pagamento mensal, com cobrança de 5% sobre a receita bruta. Esse percentual reúne impostos federais, a nova contribuição sobre bens e serviços, a CBS, e o Imposto sobre Bens e Serviços, o IBS, criado pela reforma tributária. Entre as receitas que não entram no cálculo dos tributos estão doações, recursos de loterias, patrocínios incentivados e contribuições pagas por associados. Na prática, o projeto cria para os clubes associativos um modelo parecido com o já existente para as SAFs, as Sociedades Anônimas do Futebol. As SAFs funcionam como empresas, enquanto muitos clubes tradicionais continuam organizados como associações sem fins lucrativos. Segundo o relator da proposta, deputado Dr. Luizinho, do PP do Rio de Janeiro, a reforma tributária poderá aumentar a carga de impostos desses clubes tradicionais, criando diferença de tratamento entre os dois modelos. Ele destacou também que os clubes poderão reduzir parte do imposto devido caso invistam em modalidades olímpicas e paralímpicas além do futebol, desde que mantenham pelo menos 6 modalidades modalidades esportivas diferentes.
16: E a dedução fica condicionada à comprovação de investimento contínuo e da participação regular em competições oficiais de âmbito nacional ou internacional de no mínimo 6 modalidades olímpicas ou paralímpicas distintas do futebol.
15: O deputado Luiz Lima, do Novo, do Rio de Janeiro, defendeu a proposta, destacando a importância dos clubes na formação do esporte brasileiro.
17: Se a gente vê o Grêmio Náutico União, se a gente vê o Corinthians, o Pinheiros, se a gente vê o Esporte Recife, se a gente vê os clubes aqui de Brasília, são eles que levam os atletas olímpicos, são eles que fazem as equipes esportivas. Então esse projeto é muito oportuno, porque eu vou repetir, no Brasil, a base esportiva é realizada nos clubes.
15: O projeto que cria um regime tributário especial para associações esportivas sem fins lucrativos seguiu para análise no Senado. Da Rádio Câmara de Brasília, Daniele Lessa.
10: Segurança Pública.
11: Márcio Gerri, do PCdoB do Maranhão, defende o programa Brasil contra o Crime Organizado, lançado pelo governo federal. Ele explica que o plano prevê ações integradas entre os entes federados, inteligência policial e combate ao financiamento do crime.
18: O deputado sustenta que o fortalecimento das instituições de segurança é essencial para reduzir a violência e conter a influência do crime organizado. Márcio Gerri ressalta ainda a importância da cooperação entre os três poderes para fortalecer o enfrentamento às facções criminosas.
11: Na opinião de Sargento Gonçalves, do PL do Rio Grande do Norte, o programa do governo de combate ao crime organizado não é eficaz porque prioriza medidas de desencarceramento. Ele acrescenta que a flexibilização de punições enfraquece a atuação das forças de segurança.
18: Sargento Gonçalves também questiona o investimento de 11 bilhões de reais na área, ao afirmar que parte dos recursos viria de empréstimos do BNDES e de fundos já existentes. Para ele, a crise de violência no Rio Grande do Norte reflete falhas nas políticas de segurança adotadas pelo PT.
11: Já Benedita da Silva, do PT do Rio de Janeiro, celebra o lançamento do programa Brasil contra o Crime Organizado e defende os investimentos do governo federal na segurança. Ela ressalta que a iniciativa prevê recursos e ações articuladas para enfrentar as facções criminosas.
18: A deputada observa que o programa foi construído em diálogo com governadores e autoridades da segurança pública. Benedita da Silva entende que o fortalecimento das polícias e o combate ao suporte financeiro das organizações criminosas podem contribuir para reduzir a violência no país.
11: Luiz Carlos Raul, do Podemos do Paraná, questiona a demora do governo federal para lançar um programa de combate ao crime organizado. O deputado ainda alerta que a maior parte dos investimentos consiste em empréstimos que deverão ser pagos pelos estados.
18: Na opinião de Luiz Carlos Raul, o governo prioriza estratégias eleitorais em vez de soluções estruturantes para o futuro do país. O parlamentar responsabiliza gestões petistas pelo aumento da violência e pelo endividamento da população.
11: Heloísa Helena, da Rede do Rio de Janeiro, defende mais investimentos em políticas sociais e ações de prevenção à violência em áreas vulneráveis. Ela observa que a ausência de políticas públicas permanentes facilita o recrutamento de crianças e jovens pelo crime organizado.
18: Para Heloísa Helena, nenhum governo brasileiro investiu de forma adequada no fortalecimento das polícias e em políticas sociais eficazes. A parlamentar acredita que a vulnerabilidade social favorece a cooptação de jovens pelo narcotráfico.
11: Fernando Rodolfo, do PRD de Pernambuco, assinala o início dos trabalhos da Comissão Externa sobre a Exploração Sexual Infantil durante a campanha do Maio Laranja. O deputado aponta o aumento dos registros de estupro de vulnerável como sinal de falhas no sistema de proteção.
18: Fernando Rodolfo cita casos recentes de violência sexual contra crianças para defender uma atuação mais firme do parlamento. Ele explica que a comissão temporária vai apurar denúncias e promover audiências públicas para sugerir medidas de enfrentamento à exploração sexual e ao tráfico infantil.
10: Transportes.
19: A Câmara aprovou um marco legal para o transporte público coletivo urbano. O repórter Antônio Vital acompanhou a votação.
20: A Câmara dos Deputados aprovou o projeto que cria uma rede única e integrada de transporte público coletivo, envolvendo o governo federal, estados e municípios. O projeto, que já passou pelo Senado, cria um marco legal do transporte público coletivo urbano, com inovações como gestão compartilhada, previsão de recursos no orçamento para cobrir os custos de gratuidades e tarifas reduzidas, metas de universalização e transição energética, além de transparência sobre custos e fiscalização. De acordo com o relator da proposta, deputado José Priante, do MDB do Pará, a integração física, operacional e tarifária é essencial para o aumento da oferta e para a melhoria da qualidade do serviço prestado à população. O projeto também separa a tarifa cobrada do passageiro da remuneração da empresa de ônibus, que ficará vinculada ao cumprimento de metas de desempenho e qualidade. A medida pretende evitar que o usuário arque com custos que não estão relacionados diretamente com a prestação do serviço. Da mesma forma, ao prever que gratuidades e descontos devem ser cobertos por recursos do orçamento, a medida impede a transferência desses custos aos demais passageiros. O projeto inicial chegou a prever regras para a criação de tributos locais para financiar o transporte, mas esse trecho foi retirado depois de críticas de diversos partidos, como o Missão e o Novo. Para o deputado Gilson Marques, do Novo de Santa Catarina, criar uma legislação única para o transporte coletivo urbano de todas as cidades não vai melhorar o sistema atual. Já o deputado Kim Kataguiri, do Missão de São Paulo, disse que o projeto não facilita a entrada de novas empresas de ônibus no setor e dificulta a operação de empresas de transporte por aplicativo ao exigir o regime de permissão no lugar da modalidade de autorização, mais simples, em vigor hoje.
21: O texto acaba com esse regime e exige, no mínimo, um regime de permissão que hoje não está sendo exigido pela NTT para esse transporte, principalmente por meio de aplicativos de ônibus interestaduais. Na minha avaliação, esse é um modelo que ajuda a quebrar um transporte que hoje é menos previsível, tem uma tarifa mais cara e tem ônibus de menor qualidade do que hoje são prestados por aplicativos.
20: O texto inclui diretrizes de sustentabilidade, como a redução dos impactos ambientais do transporte e o incentivo à modernização da frota com tecnologias mais limpas. O projeto foi defendido pela maioria do plenário. Para o deputado Hildo Rocha, do MDB do Maranhão, a proposta prevê repressão ao transporte ilegal, moderniza o sistema e favorece os municípios.
22: Nós temos que reconhecer que o transporte público em quase todas as cidades é um verdadeiro caos. Ônibus velho, ônibus sucateado, não tem horário de saída nem de chegada, não tem respeito aos usuários, mas tudo isso porque há, de fato, uma falta de interesse por parte dos municípios de bancar o déficit que existe, o déficit tarifário.
20: O projeto que institui um marco legal do transporte público coletivo urbano seguiu para a sanção presidencial e pode virar lei. Rádio Câmara de Brasília, com informações de Daniele Lessa, Antônio Vital.
10: Desenvolvimento Regional.
18: De acordo com Jorge Araújo, do PP, o governo da Bahia enfrenta dificuldades nas áreas de segurança pública, saúde e infraestrutura. Segundo o parlamentar, o aumento da violência na capital e no interior ampliou a sensação de insegurança no estado.
19: Jorge Araújo também acusa o governo da Bahia de fazer promessas sem apresentar resultados concretos. O deputado cita problemas na regulação da saúde, critica as condições da BR-324 e questiona o andamento das obras da ponte Salvador e Itaparica.
18: Política. Jorge Sola, do PT da Bahia, denuncia o que considera uso político da decisão técnica da Anvisa sobre o recolhimento de lotes de detergente fabricados por uma empresa de doadores da campanha de Jair Bolsonaro em 2022. Ele pede o fim dos ataques a órgãos de fiscalização.
19: Para Jorge Sola, o discurso de perseguição política e o incentivo ao uso de produtos interditados ignoram riscos à saúde, demonstram irresponsabilidade da oposição com a vida dos brasileiros e visam apenas encobrir denúncias de corrupção e falhas em privatizações.
10: Justiça.
18: Érica Cocai, do PT do Distrito Federal, associa integrantes do campo bolsonarista ao caso do Banco Master e defende o aprofundamento das investigações sobre irregularidades financeiras. Segundo ela, documentos e diálogos divulgados pela imprensa apontam relações políticas e econômicas entre investigados e aliados do ex-presidente.
19: Érica Cocai também critica o financiamento de campanhas e operações financeiras envolvendo agentes públicos e privados ligados ao Banco Master. A deputada cobra a punição dos envolvidos no que ela classifica como um dos maiores escândalos financeiros do país.
18: Padre João, do PT de Minas Gerais, apoia a decisão do STF de suspender a lei da dosimetria e critica iniciativas para alterar a legislação. Para ele, é inaceitável que mudanças aprovadas pelo Congresso possam beneficiar condenados por crimes graves e investigados por tentativa de golpe de Estado.
19: O deputado também elogia a atuação do governo federal na área de segurança pública e defende mais participação da União no setor. Padre João pede ainda mais emendas parlamentares e apoio das prefeituras para a compra de equipamentos policiais para o estado de Minas Gerais.
18: Turismo. Os deputados aprovaram dedução do imposto de renda para doações ao setor de turismo. A repórter Maria Neves explica quais são os limites.
0: Aprovado na Comissão de Constituição e Justiça da Câmara dos Deputados, projeto que permite deduzir do imposto de renda doações e patrocínios para incentivar o turismo, seguiu para análise do Senado. Pela proposta, tanto pessoas físicas quanto empresas poderão descontar do tributo devido até 100% do valor doado e até 75% do investimento em patrocínios a atividades turísticas. Autor da proposta, o deputado Felipe Carreiras, do PSB de Pernambuco, argumenta que o turismo representa uma atividade relevante para a economia porque permite a entrada de capitais de forma mais rápida que outras formas de investimento. Além disso, ressalta que o setor tem potencial para criação e manutenção de empregos, geração de renda e indução do desenvolvimento regional. Felipe Carreiras explica como o projeto, se for aprovado também pelo Senado e entrar em vigor, poderá beneficiar o setor de turismo.
1: No mundo é o setor que mais gera emprego e agora o setor turístico poderá fazer a reforma em equipamentos turísticos, publicidade institucional de regiões de interesse turístico, poderá patrocinar festas e eventos de atividades turísticas, poderá patrocinar feiras, convenções, promoção de programas para propiciar a detecção de desenvolvimento de novos potenciais turísticos, capacitação de mão de obra de interesse turístico e obras de infraestrutura turística. Ou seja, toda a cadeia produtiva do setor será beneficiada com essa lei histórica.
0: Ainda de acordo com o texto aprovado, as doações serão limitadas a 1% do imposto de renda devido no ano. Além disso, as pessoas jurídicas não poderão descontar doações e patrocínios ao turismo na apuração do lucro real. O projeto ainda proíbe incentivos a atividades desenvolvidas pelo próprio contribuinte doador e o uso dos recursos recebidos para pagamento de gastos com pessoal ou de encargos sociais. Quem receber doações ou patrocínios que podem ser deduzidos do imposto de renda deverá comunicar os valores arrecadados aos Ministérios do Turismo e da Economia. Também ficarão obrigados a apresentar demonstrações financeiras anuais certificadas por auditores independentes e comparecer do Conselho Fiscal. Da Rádio Câmara de Brasília, Maria Neves.
19: Eduardo Bismarck, do PV, comemora a realização do 10º Salão do Turismo, que aconteceu de 7 a 9 de maio no Centro de Eventos do Ceará, em Fortaleza. O deputado lembra que essa é a primeira vez que o Nordeste recebe o evento.
18: Eduardo Bismarck ressalta o potencial da região no turismo, com geração de emprego e oportunidades que impactam diretamente no comércio local. Ele também aponta que o evento fortalece a circulação de recursos na economia ao reunir empresas, trabalhadores, visitantes.
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2: 20 horas e 14 minutos.
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2: 20 horas e 14 minutos.
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0: 20h29.
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0: 20:43. 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
2: Essa aqui é para lembrar para sempre.
3: Grandes coisas fez o Senhor por nós.
2: Por isso estamos alegres.

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